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2: 9:02. Bora lá então iniciar a edição desta quinta-feira do Don't Stop Online. Você que nos segue pelo nosso site kissfm.com.br e também pelo nosso aplicativo. E a gente inicia muito bem com o som do Rage Against the Machine, Killing the Neymar.

0: 15 a 25 anos sem deixar o rock sair de você. Esse daí foi o som do Blackberry Smoke, Rock and Roll Again. Tivemos ainda Eric Clapton, Bad Love, Bauhaus, Ziggy Stardust, Smash Mouth passou por aqui com Walking on the Sun, e o Rage Against the Machine abriu o Don't Stop Online com Killing the Name. Lembrando, a gente segue pro nosso site kissfm.com.br e pro nosso aplicativo. Daqui a pouquinho a gente vai retomar para toda a rede Kiss de rádio. E lembrando, às 11, a edição do Kiss.com desta quinta-feira. Então já vai pensando aí no som que você vai pedir para daqui a pouco, tá bom? A gente segue com o melhor do rock and roll. Chegando agora, Arctic Monkeys, Fluorescent Adolescent.
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0: Kiss, 25 anos sem deixar o rock sair de você. Esse daí foi o som do Husker Du, Could Be The One. Tivemos ainda Cazuza, Exagerado. George Too Good and the Destroyers, Bad to the Bone. Isso aqui me lembra o filme O Pestinha. Matt Smith, People Have the Power, Creed, One Last Breath, Art Monkeys, Fluorescent Adolescent. Você continua ouvindo Don't Stop Online pro nosso site e pro nosso aplicativo. Daqui a pouquinho a gente retorna a toda a rede Kiss de rádio e às 11, a edição desta quinta-feira do Kiss.com. Bom de música, chegando o Jill Holy Diver.
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0: Guisa, 25 anos sem deixar o rock sair de você. Esse daí foi o som do Stone Roses, Elephant Stone. Tivemos também Silverchair, Freak, The Helicopters, Toys and Flavors, Jill, Holy Diver. A gente já tá finalizando a Voz do Brasil. Encerramos o Don't Stop Online, que tá de volta amanhã a partir das 9. Já já a gente retoma toda a rede Kiss de rádio, lembrando que às 11 você confere a edição desta quinta-feira do Kiss.com. Vamos finalizar então e a gente já volta.
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10: 10 horas, 7 minutos, já estamos de volta para toda a rede Kiss de rádio. Por aqui é Marcelo com você, vamos juntos até a meia-noite. Lembrando que daqui a pouquinho, às 11, a edição do Kiss.com, desta quinta-feira, 10 de setembro, a gente inicia essa hora trazendo o Pearl Jam Alive.

0: Kiza, 25 anos, sem deixar o rock sair de vocês. Daí foi o som do Blondie, Hang on the Telephone. Tivemos também Prime Screen, Rocks. Quem mais passou por aqui? Stone Sour, Through Glass, Pearl Jam, Alive. Lembrando que daqui a pouquinho, às 11, você confere a edição desta quinta-feira do Kiss.com. Sua participação através do nosso WhatsApp 11 998 874343. Intervalinho, na volta tem Remy Zero, Save Me.
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0: Tá aí o som dos Titãs. Porrada na rádio que há 25 anos não deixa o rock sair de você. Tivemos também os Creedence Clearwater Revival. Música caiu certinha pra essa noite, né? Have you ever seen the rain? The Wonders That Think You Do. Banda que foi formada somente pro filme O Sonho Não Acabou. Também tivemos Remy Zero, Save Me. Ó, daqui a pouquinho, a edição do Kiss.com nesta quinta-feira. Já vai mandando sua mensagem. 11 998874343. Quem sabe seu pedido hoje não é atendido. A gente vai fazer mais um intervalinho e na volta tem os Red Hot Chili Peppers, Tell Me Baby. Continue com a gente.
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0: Kiza, 25 anos, sem deixar o rock sair de você. Isso daí foi o Madman Ozzy Osbourne, Bark at the Moon, fechando a hora. Antes ouvimos Red Hot Chili Peppers, Tell Me Baby. Ó, vai pensando aí no seu som que você quer pedir. A gente vai fazer o intervalinho na volta. A edição do Kiss.com desta segunda, desta quinta-feira, 10 de setembro. Então, ó, pensa direitinho, manda seu nome, da onde você tá falando, tá bom? Não mande áudio, porque o áudio a gente não consegue ouvir, tá? Intervalinho, a gente já volta.
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6: 11:02, tá no ar a edição do Kiss.com desta quinta-feira, 10 de setembro. Essa noite chuvosa. Vai mandando sua mensagem no 11 998 874343. Quem sabe o seu pedido não é atendido hoje. A gente inicia com Peter Gabriel, Salisbury Hill.
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0: Kiza, 25 anos sem deixar o rock sair de você. Tá aí o saudoso e insubstituível Raulcito, Raul Seixas, fechando o primeiro bloco do Kiss.com. Foi o pedido do Luiz Frei, ele que é motorista de aplicativo lá em Sorocaba, e pediu Ave Maria da Estrada. Um abração para todos aí de Sorocaba. Obrigado pelo carinho, pela audiência. Antes, ouvimos o pedido do... Cadê? Tá aqui. Edson Luiz de Guarulhos. Ele pediu, manda um Super Tramp. Não deixe o rock sério de você. Um abração para você. Obrigado pelo carinho. Todo mundo aí de Guarulhos. Sintonizadinha aqui na Kiss. 11:21. Boa noite. Toca Joe Cocker with a little help from my friends. Só pra eu terminar de limpar a casa, Roseli de Cotia. Essa música aqui eu lembro daquele seriado Anos Incríveis. Não sei se você que tá aí do outro lado também se lembra. E abrimos o Kiss.com. Cadê? Boa noite, Marcelo. Caro Xará, já tocou vários sons que gostaria de ouvir. Então, aí ele pediu, botamos uma vontade de ouvir Peter Gabriel. Aliás, faz um tempo já, pode ser uma das clássicas mesmo, Sledgehammer, Salisbury Hill, Don't Give It Up. Tá aí, abrimos o Kiss.com com Salisbury Hill. Você pode fazer igual a galera. Manda sua mensagem no 11 998 874343. A gente tá filtrando aqui pra poder atender a todo mundo. Tem músicas que às vezes a gente não consegue tocar porque já tocou em um bloco anterior. Então, pra não ficar muito repetitivo, a gente tenta fazer uma filtragem aqui. Às vezes alguma coisa passa. E é isso. Opa, aqui, tá aqui. Agora sim. Bom, a gente vai fazer um rápido break e na volta a segunda parte do Kiss.com. Então vai mandando sua mensagem, dá tempo.
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0: Tá aí, fechamos o segundo bloco do Kiss.com de hoje com Judas Priest Painkiller. Foi o pedido do Rogério de Brito de Mauá. Ele colocou: boa noite, nação. Queria ouvir Judas Priest com Painkiller para dar uma animada nesse dia chuvoso. Keep in Heaven. Tá aí, então. Atendido o seu pedido. Também foi o Moisés do Parque São Lucas, colocou assim: caramba, Grave Digger e Judas, sensacional, ganhei a noite. Não deixe o rock sair de você. Abraço, um abração pra você também. Obrigado pelo carinho, Moisés. Antes, o pedido do Lincoln Fernandes, que fala de Curitiba. Acompanha a gente pela nossa afiliada nos 93.3 lá em Curitiba. Obrigado pelo carinho, pela audiência de vocês todos os dias. Ele colocou: boa noite, aqui é o Lincoln falando de Curitiba e quero ouvir Rebellion com Grave Digger. Não deixe o rock sair de você. E abrimos o bloco com o pedido do Laelson do Jardim Japão. Você poderia tocar a Igreja dos Titãs? Valeu! Tá, então, foi mais um bloco do Kiss.com. Ainda dá tempo de você mandar sua mensagem pro 11 998 874343. Quem sabe ainda dá tempo de atender seu pedido. A gente vai fazer um intervalinho e já volta com o último bloco do Kiss.com de hoje. Aguenta aí.
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Meia-noite e três, tá? Então, foi o último pedido do Kiss.com desta quinta-feira, 10 de setembro, já início da sexta, 11. Foi o pedido do Jairo de Santos, que ouve a gente pela nossa filiada lá em Santos, no Litoral Paulista, em 100.3. Ele pediu a música Stand Alone, do Godsmack. Tivemos também o pedido do Ricardo Sardinha, ouvindo a Kiss direto do México. Ele pediu Procol Harum,

0: A With a Shade of Bailey. Um grande abraço, saludos. Também tivemos o pedido do Paulo Saraiva, toca Bob Brown, do Frank Zappa. Aí ele comentou lá dos anos incríveis que passava na cultura, isso mesmo. E ele tava falando com a esposa dele sobre justamente essa série que não tem nenhum lugar, nenhum streaming para poder assistir. Mas dá aquela fuçada que às vezes você acha. E abrimos o último bloco com o pedido do Marcos Egino de Vitória da Conquista, Bahia. Ele colocou, boa noite, nobre Marcelão das Madrugadas. Gostaria de ouvir no Kiss.com a excelente música do Noel Gallagher, Cancel Skies. Tá, então, um abração para você e para todos aí de Vitória da Conquista na Bahia. Bom, a gente fechou o Kiss.com de hoje, que tá de volta amanhã a partir das 11 da noite. E na sequência, depois do intervalinho, tem a Madrugada Kiss. Um abração, tchau, tchau.
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2: Sejam todos muito bem-vindos nessa manhã para começar o seu dia uma hora direto sem nenhum intervalo comercial. Nem vou falar muito, vou deixar o rock rolar, hein? Pearl Jam, State of Love and Trust.

0: 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Bom dia, nação. 5:08.
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E assim começamos a nossa manhã com o nosso Don't Stop com Alter Bridge, Broken Wings, Snow Patrol, Chasing Cars, Dire Straits, So Far Away, Pearl Jam, State of Love and Trust. E pra você ainda tem caixa amplificada da Mondial pra você curtir essa programação em alto e bom som. Participa que o resultado já sai no finalzinho aqui do nosso Don't Stop, hein? Tem Ozzy na Kiss, Live on Wait.

0: 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Bom dia, nação. 5 horas e 26 minutos.
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2: Estimated time of arrival 9:30 a.m.

0: 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Bom dia, nação. 5:39.
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1: Billy Idol aqui, Bitter Taste. Antes, Linkin Park, Crawling. Aerosmith, Hole in My Soul. Uma hora direto, tem mais pra você curtir. E a sequência já abrindo com Smashing Pumpkins, Bully with the Butterfly Wings.

0: Landing. Sim, é o final do nosso Don't Stop, primeira edição, nessa manhã de sexta, 11 de setembro. Antes, Toto Rosanna. Faltam 5 para 6. E você acompanhando a programação da Kiss FM aí na sua madrugada. Tá se preparando para o trabalho, tá voltando, terminando aí o seu plantão. Tamo junto, sempre. Ó, caixa amplificada da Monja, a última da semana. Uma semana de vem tem mais. De hoje é da Iris Mendonça. É a região final 0874, Iris. A partir de segunda-feira, tá? Tem 5 dias úteis. Passa aqui na Kiss FM entre as 10 ao meio-dia ou das 2 às 4 da tarde, caixa amplificada da Mondial, para você acompanhar a melhor programação com alta qualidade. E por falar em qualidade, a programação do Cafeteria é toda sua. Até já.
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0: comemorar com muitos prêmios, com muito som, com o seu rock para começar o dia. Então é assim, 99887-4343. Dia de sair a cafeteira Smart Coffee, é hoje.
1: Bom dia, Vani.
0: Bom dia.
1: Sextou. Uhul. Eu começo o meu dia ouvindo aqui.
0: Muito bem.
1: Ivan, Arvorezinha, Rio Grande do Sul.
0: Olha.
1: Roda para nós, se dá aí. Bom jovem, it's my life. Um abraço, bom fim, valeu.

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1: Bom dia, Vani. Aqui quem fala é o Cabeleira da Aricanduva. Eu começo o meu dia ouvindo a Kiss FM. Nesse dia chuvoso, Vani, toca Surfista Calhorda, Replicantes, Kiss FM. Não deixe o rock sair de você.

0: é picantes. 6:10.
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3: Bom dia a toda a nação roqueira. Aqui quem fala é Júnior Leitão, falando aqui diretamente de Patos, na Paraíba.
0: Opa.
3: Eu começo meu dia ligado aqui na Kiss e gostaria de ouvir uma da banda Creed, My Sacrifice. E um salve aí pra galera lá na capital paraibana, que tá ligada aqui na Kiss, a Gabi e o Guilherme. Um abraço, Vani, um bom final de semana, e não deixe o rock sair de você.

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1: Bom dia, Vani. Mais uma sexta-feira chuvosa aí. Tô indo dar aula e eu queria que você tocasse Dropkick Monkeys, Rose Tattoo. Kiss FM, não deixa o rock sair de você.
2: Valeu, Léo.

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20: Agora 6h25 e é assim que você começa o seu dia.
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21: Bom dia, nação roqueira. Bom dia, Boninho.
20: Bom dia.
21: Toca Alice in Chains aí, Wood.
20: Boa.
21: Pra nós aí. Obrigado aí. Não deixa o rock sair de você. Um abraço a todos aí. Bom final de semana. Roberto de Praia Grande, Vila Guilhermina. Um abraço.

0: 6h28, salve, salve, fera.
1: Salve, salve, Vani, salve, salve, Kiss FM, Danilo Ozono aqui na voz, beleza?
0: Beleza.
1: Vani, toca pra gente um Charlie Brown Jr., Senhor do Tempo. Kiss FM, não deixe o rock sair de você. Valeu.

0: Charlie Brown, Charlie Brown, 6h32 no nosso Cafeteria. Bom dia.
1: Bom dia, Vani. Aqui é a Patrícia de São Bernardo do Campo. A única música que me vem na cabeça hoje é a Chuva, Chuvisca e Chuvarada do Cocoricó. Ah. Mas acho pouco provável vocês terem ela aí, né?
0: Pois é.
1: Pra tocar pra gente.
0: Sim.
1: Então pode ser Green Day com Wake Me Up When September's End.
0: Ah, essa sim.
1: Não deixe o rock sair de você jamais. Beijo, nação.
0: Um abraço, Paty.

0: Rihanna, Kiss Wake Me Up, When September Ends, no finalzinho do Cafeteria. 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Eu começo meu dia ouvindo a Kiss FM.
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19: Agora 6h43.
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21: Bom dia, Kiss. Bom dia, nação roqueira. Aqui quem vos fala é Ivan Mendes, de Sarapuí, capital da melancia, para a capital da fumaça. Para comemorar essa sexta-feira linda, vamos de The Coach, Rain.

0: Bom dia, Vani.
1: Bom dia.
0: Aqui é o Geraldo do Aricanduva, nesse dia chuvoso. Toca pra gente Toy Dolls, Mary the Elephant. Não deixe o rock sair de você.
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1: Bom dia, Vanizinha.
2: Bom
1: dia. Bem?
2: Tudo?
1: Eu começo o meu dia ouvindo a Kiss FM. Lógico, né? Tem como num dia desse maravilhoso, chuva e frio? Legião Urbana, manda pra gente. Valeu, Vani. Um abraço. Oswaldo da Vila Carrão.

0: é com Legião Urbana que terminamos o nosso Cafeteria dessa manhã de sexta, 11 de setembro. Falando aqui pro João Pedro Aguiar, que ele tem uma camiseta da Kiss FM reservadinha pra você aqui, João. RG final 8674, então a partir de segunda venha buscá-la, tá? 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Boa! Ó, vai entrando intervalo comercial, logo depois do intervalo comercial vai começar o nosso Wake Up, e no Wake Up tem pares de ingressos para The Best of Blues and Rock, hein? Tem! Então, acompanha pra você saber como participar. E mais, pra você que tá no app da Kiss FM, vai continuar curtindo o nosso Wake Up, muito rock and roll, porque no Dial tem horário eleitoral. Então, até já no nosso Wake Up. Eu sei que você já tem o app, então até já.
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4: Muito bom dia, Vani. Bom dia, Nação Roqueira. Uma ótima sexta-feira a todos os ouvintes. Destaque para o trânsito, com muita chuva hoje em São Paulo e intensidade também, principalmente na Radial Leste, no sentido centro de São Paulo. O motorista reduz a velocidade a partir do metrô Guilherme de Esperança até a passagem pelo viaduto Engenheiro Alberto Badra. Esse trânsito fica intenso novamente ali no metrô Carrão e depois, a partir do viaduto Bresser, o motorista vai reduzir a velocidade até a ligação. Tem ocorrência, tem excesso de veículos por ali. 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

Edwin the Bellyman na Kiss the Game. Antes, King Top Leon, Molly Strambers, Nirvana, Come As You Are, 7 horas, 10 minutos, e assim começamos o nosso Wake Up. Ó, pra você que tá aí no app, tá no site da Kiss FM, já sabe, né? Tá curtindo o nosso Wake Up e ainda vai ficar sabendo mais uma, hein? Daqui a pouco eu vou passar mais uma palavra-chave pra você participar aí, pra você faturar um par de ingressos, pra não ficar de fora desse espetáculo, desse festival que vai acontecer nos dias 20, 21 e 22 de novembro no Parque do Ibirapuera. É o Best of Blues and Rock, com Ed Vedder, com Roger Daltrey, com Chris Isaac e mais atrações. Você, ouvinte Kiss, é um convidado todo especial nosso. Para isso, tem que saber se você está realmente ligado na Kiss FM. Já anotou a palavra-chave de ontem? Então aguarde ela aí. Bom, junta com ela a próxima que eu vou falar daqui a pouco, hein? É daqui a pouco. Aguarde. Então, vai curtindo o Rock and Roll na Kiss. E a expectativa continua. Radiohead, Creep.

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1: Corredor Norte-Sul, Vani, já tem trânsito ruim no sentido Zona Norte de São Paulo, desde a Avenida Interlagos, a partir da Yevant Sargeckian. Esse trânsito vai ruim ali, piora depois da Vicente Hall e segue assim, passando pelo aeroporto de Congonhas, até as proximidades do Parque Ibirapuera. O motorista vai perder tempo, hein? Corredor da Vereador José Diniz, Avenida Ibirapuera é uma opção, e o corredor das Avenidas Jabaquara, Domingo de Moraes e Vergueiro também. Por sentido Zona Sul, quem está no Corredor Norte-Sul reduz a velocidade na Praça Campo de Bagatelle. Esse trânsito piora na Avenida do Estado e vai assim até a ligação. 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
2: Pois é, 7 horas, 26 minutos aqui.

0: William, dê um super abraço no Arthur em nome de toda a nação do rock. Parabéns, Arthur. Vida longa, muito rock na sua vida. E também o nosso vídeo Renato. Renato também está aniversariando hoje. Parabéns, Renato. Tudo de bom. Vida longa.
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2: Ainda chove forte na zona sul de São Paulo, Vani, e o motorista tem que redobrar a atenção com as pistas escorregadias. A Marginal Pinheiros, com trânsito ruim no sentido Interlagos, tem ocorrência depois da ponte do Jaguaré, trânsito carregado desde o Cebolão, e segue assim até a passagem ali pela ponte Eusébio Matoso. Depois o caminho dá uma melhorada. O corredor do professor Fonseca Rodrigues, Gastão Vidigal e a Brigadeiro Faria Lima funciona como uma boa opção no sentido zona sul. Pro sentido rodovia Castelo Branco, o motorista reduz a velocidade já na ponte Transamérica até Alexandre Dumas e depois entre a ponte Estaiada até a Avenida dos Bandeirantes. Depois o caminho é bom. 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

Friday, I'm in love. Faltam 10 para as 8 na Kiss. Anota aí, faltam 10 para as 8. Anote a próxima palavra-chave de hoje: Ibirapuera. Junte-se com a palavra de ontem. Ontem, a palavra de ontem, e junto com a palavra de hoje, Ibirapuera, já manda agora. Nome completo, RG, e-mail, porque você pode faturar aí. Muito fácil, só no final aqui do nosso Wake Up, hein? 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Dá tempo, e você, ouvinte Kiss, vai faturar o seu par de ingresso aqui. 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Mais uma vez, anotou aí, faltando 10 para as 8, palavra-chave de hoje, Ibirapuera. Imagina, esse cara cantando isso ao vivo, vou desmaiar.

0: repetir a palavra-chave mais uma vez, hein? Ibirapuera, a palavra-chave de hoje. 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
2: Olha, Vaninha, chegada a São Paulo pela rodovia dos Bandeirantes. Tem trânsito ruim desde o quilômetro 17 até o acesso à Marginal Tietê. A rodovia Anhanguera é uma opção, mas também tem trânsito ruim antes da praça de pedágio, a partir do quilômetro 26. Esse trânsito vai ruim até o 22, depois do Rodanel Mário Covas. No quilômetro 15, tem ocorrência. A lentidão começa no 17 e vai assim até o acesso à Marginal. Para Campinas e interior, essas duas rodovias funcionam bem até o momento. 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

Box no Wake Up You. Antes era Smith, Juices the Wild, AC/DC, Jailbreak. Agora 8 horas, 12 minutos na Kiss. Uma cena que emocionou o mundo na noite de ontem. Um conjunto de 2.977 drones iluminou o céu do porto de Nova York. Por que 2.977 drones? Porque cada ponto de luz representou uma das vítimas dos ataques terroristas de 11 de setembro de 2001. A apresentação ocorreu na véspera da data hoje, que marca os 25 anos dos atentados lembrados hoje, sexta-feira, 11 de setembro. Agora, 8 horas, 12 minutos.

0: da Who, sob o comando de Roger Daltrey, cara que vai se apresentar no Best of Blues and Rock. A apresentação vai ser no dia 21, no sábado, ao lado de Chris Isaak, Chris Stone, Kingfish Ingram e você, claro, curtindo, porque tem pares de ingressos aqui. Olha, semana que vem, durante toda a semana que vem, teremos mais palavras-chave para você ir anotando, para você faturar seu par de ingressos. Vai sair hoje o primeiro par de ingressos da semana, no finalzinho aqui do Wake Up. Aguarde!
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2: Rodovia Asvani, destaque para a rodovia Raposo Tavares, trânsito carregado no sentido São Paulo, a partir do Rodoanel Mário Covas, tem uma ocorrência por ali e outra ocorrência bem na passagem pela Avenida Escola Politécnica. Esse trânsito vai ruim até o acesso à Rua Sapetuba. Esse trecho final, Avenida Eliseu de Almeida, é uma boa opção. Por sentido interior, a Raposo funciona bem. Atenção com o Rodoanel Mário Covas, que tem trânsito ruim também no sentido Perus, tem uma ocorrência na altura do 19, a lentidão já começa na rodovia Raposo Tavares. Por sentido contrário, o Rodoanel está livre em toda a sua extensão. 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

0: Essa boa desordem, Titãs. Antes, Red Hot Chili Peppers, Danny California, The White Stripes, Seven Nation Army. Agora 8 horas 34 minutos na Kiss. A Pelotão Partida encerrou a primeira rodada das quartas de final da Libertadores na noite de ontem. O Flamengo foi guerreiro, hein? Enfrentou a torcida adversária e a altitude e venceu o Independiente del Valle por 2-0. Abriu uma boa vantagem para a partida de volta. E abrindo a 27ª rodada do Brasileirão, hoje tem Atletiba. Sim, clássico paranaense. No Couto Pereira, às 9 da noite, Coritiba e Atlético Paranaense. E falando em clássicos, amanhã tem clássico paulista, tem Palmeiras e São Paulo no Nubank, às 6:30 da tarde. E no domingo, clássico dos clássicos, às 5:30 da tarde, Flamengo e Corinthians no Maraca.
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1: Avenida do Estado, Vani, com trânsito intenso no sentido centro de São Paulo, desde a saída das juntas provisórias até a passagem pela Tereza Cristina. Esse trânsito volta a ficar intenso na ligação, pior ali no Parque Dom Pedro, e segue assim até a Avenida Cruzeiro do Sul. Tem obras depois da Avenida Cruzeiro do Sul até o metrô Armênia, então o motorista reduz a velocidade por ali. No sentido ABC, quem está na Avenida do Estado reduz a velocidade antes da Avenida Tiradentes. Esse trânsito vai intenso até o Mercado Municipal. Volta a ficar intenso ali na ligação, seguindo assim até a Tereza Cristina devido a obras. 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
15: Agora, 8 horas, 43 minutos aqui. 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

0: Wake Up dessa sexta-feira e da semana, porque terminamos com um prêmio todo especial. Pois é, você ouviu aí as palavras-chave da semana? Pois é, duas palavras foram ditas, uma ontem às 8h15 e hoje às 7h50. Ontem às 8h15 foi Kiss, hoje às 7h50 foi Ibirapuera e a Tânia Aparecida Milanese anotou todas e vai curtir The Best of Blues and Rock. Ah, é sua, Taninha, vai receber aí mensagem da nossa equipe, tá? Nossa equipe vai entrar em contato com você, você mandou aqui o seu e-mail, tá tudo certo. Tânia Aparecida Milanese é a ganhadora da semana de ingressos, par de ingressos para Best of Blues and Rock. Na semana que vem tem mais, então cola no Wake Up para você participar e faturar o seu. E Luz Câmera Kiss, o que temos para hoje, Paulinha, bom dia.
1: Bom dia, Vani, todo mundo de capa de chuva aqui nessa cidade de São Paulo, nesse estado de São Paulo, não é? Vamos falar de um herói. Que será que ele usa capa ou não usa? Quem conhece o Overman do Laerte Coutinho sabe responder essa pergunta. Quem não conhece vai ter que esperar aí o filme com o Caco Ciocler. E daqui a pouco a gente conta pra vocês tudo sobre essa produção nacional. E conversa aí no WhatsApp, valendo a camiseta da Kiss, sobre que história em quadrinho ou personagem poderia virar um filme. Brasileiro ou não, vem viajar com a gente aí no mundo dos heróis durante o Luz Câmera Kiss.
0: Então, venha!
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3: Últimas do trânsito nesta manhã de sexta-feira, molhada, hein, Vaninha? Destaque para a Avenida dos Bandeirantes, que tem trânsito ruim ainda no sentido marginal Pinheiros, desde a saída do túnel Maria Maluf, e vai assim até a Avenida Miruna. Esse trânsito volta a ficar ruim no viaduto dos Bandeirantes, e a passagem pela Rua Alvorada tem ocorrência por ali, e fica intenso também no acesso ao marginal Pinheiros. A Avenida Indianópolis e o corredor da Pedro Bueno são boas opções para o motorista fugir desse trânsito. O motorista que está na Avenida dos Bandeirantes e vai no sentido Anchieta Imigrantes, reduz a velocidade entre a ponte Engenheiro Ari Torres até a Rua Guaraíuva. Depois, caminho é bom. 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
13: Ah, muito bom dia, brasileiros! Esse é o Luz Câmera Kiss no ar na Kiss FM. Eu sou Dani Taranha, ela é Paula Carvalho. Bom dia, Paulinha!
14: Bom dia, Dani. Bom dia a todo mundo que tá curtindo o programa aí pelas ondas do rádio. Lembrando que estamos ao vivo no YouTube, já dando bom dia aqui pra Ida Lima, pro Ricardo, que tá acompanhando a nossa live no canal da Kiss FM. Venha você, inscreva-se no canal e siga também o nosso perfil no Instagram, Kiss FM 92.5, porque a gente vai entrar em live também por lá pra falar com vocês.
13: No YouTube, no Instagram, e a gente começa contando pra vocês que a Midgal Filmes divulgou o trailer oficial de Overman, comédia sobre um super-herói brasileiro desempregado que precisa voltar à ativa para reconquistar o seu prestígio. A novidade é baseada na obra da Laerte Coutinho e traz o Caco Ciocler como protagonista. Nascido em 1998, em tirinhas publicadas no jornal Folha de São Paulo, Overman é um super-herói desempregado e propenso aos vícios, que se vira para sobreviver aos desafios que todo brasileiro enfrenta. Agora, no filme, ele está vivendo uma crise pessoal quando começa a trabalhar com Pamela. Quem é Pamela? A mulher cachorro. E aí acontece o quê? A heroína acaba roubando a cena, é reconhecida por sua competência e vira queridinha do público. Aí o Overman se sente o quê? Chateado. Hashtag chateado.
14: Botadinhos de lado,
13: pois
14: né?
13: Pois é, perdeu o protagonismo, tem que enfrentar agora a sua masculinidade tóxica, enquanto se desdobra para proteger a cidade e vencer o seu próprio ego. Parece que vai ser um filmão, né? E estamos aguardando ansiosamente, estreia dia 22 de outubro. E a gente quer saber de você, querido ouvinte, que história em quadrinhos ou um personagem de quadrinhos, tanto brasileiro

0: ego do próprio Maurício.
1: Por que não ter um filme? Será que vai ter? Diz que vai ter.
0: Um filme do Horácio.
1: Um filme do Horácio,
0: né?
1: Alguma coisa assim.
0: Eu gosto do Chico Bento, muito bonitinho.
1: Chico Bento, Mônica. Eu gosto do Junji Ito, que é um mangaká japonês maravilhoso. Pra mim, poderia fazer.
0: Mas vai ter, né? Uma adaptação.
1: Vai ter uma série, uma na verdade. Série. É, mas
0: estamos aguardando.
1: Pode fazer sempre.
0: Maravilhoso. Participe aí você no nosso WhatsApp, o 11 998874343. Conta que história em quadrinhos ou personagem poderia virar um filme. Pode ser brasileiro ou não, tá valendo? O manto, a camiseta da Kiss. Manda seu nome, RG, e participa com a gente.
1: Venha. Começamos com Greta Van Fleet.

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1: De volta com o Luz, Câmera, Kiss para contar para vocês que teremos retorno de veteranos da franquia American Horror Story na temporada 13, que vai se chamar American Horror Story 13, básico assim, tá? Teremos Jessica Lange, a Sarah Paulson, a Emma Roberts, o Evan Peters, a Angela Bassett, a Kathy Bates e outras figurinhas carimbadas das temporadas anteriores para essa que promete conectar as histórias apresentadas nos últimos 12 anos. Olha que louco.
2: Eu acho que ele tá reunindo o que fez ele famoso pra ver se mantém. Porque Estilhaços, que é a série dele que tá na Disney, não tá indo bem. Assim, as pessoas já estão assim, ah, é mais uma história do Ryan Murphy que não vai dar em nada, né? Até os de Serial Killer, que todo mundo costumava gostar, que teve agora do Ed Gein, dividiu as pessoas. Dividiu, não é todo mundo que gostou, não. Então, assim, Ryan Murphy é muito produtivo, ele tem um cuidado com as obras dele, mas um estouro elogiado pela crítica e tal, tá faltando.
1: Faz tempo que não vem, né?
2: Faz tempo que não vem. Então, pois já tá assim, puta, mais uma coisa do Ryan Murphy, não sei se vai ser bom. Isso não é legal.
1: E aquela outra também, horrorosa, que tem o Evan Peters, que é do sangue lá, como é que chama, dos bonitos?
2: Nossa, da Beleza. Não é Beleza Fatal, porque Beleza Fatal é a novela
1: Beauty.
2: Boa da HBO.
1: Acho que é Beauty, alguma coisa assim. Nossa, é horrível essa série, é horrível.
2: Então, ele tem lançado muitas coisas ruins, assim, verdade, que as pessoas assistem por ser ele e se decepcionam. Então, assim, Deus queira que reunindo os Avengers do terror, ele consiga recuperar aí o passo.
1: E essa temporada de American Horror Story, ela estreia dia 24 de setembro nos Estados Unidos. Por enquanto não tem previsão de vir pra cá, mas tem que vir, né, gente? Porque uma vez que caiu na rede, vocês sabem, né, o que acontece.
2: Olha, a gente tá aqui com um prêmio maravilhoso que vocês gostam, que é a camiseta da Kiss FM, pra quem participar no nosso WhatsApp, que é o 11 99887-4343. Manda seu nome, manda o seu RG e conta pra gente que história em quadrinhos ou personagem poderia virar um filme. Pode ser brasileiro ou não. Fabrício Bertolazzi diz o seguinte, que o personagem de quadrinhos que deveria virar filme é Geraldão. E digo mais, um bom ator para o papel seria o Leandro Hassum. Esse homem já tem o roteiro, ele já tem o ator, ele já tem tudo.
1: Tá prontíssimo.
2: Ivan Batista da Silva Nogueira disse que se fizessem um filme com o avarento do tio Patinhas, com seus sobrinhos, Pato Donald, Dilguinho, Zezinho e Luizinho, ia ser da hora, né? E o atrapalhado do Peninha e os irmãos Metralha, pra darem ali um contraponto. Então, assim, ele já tem também aqui todo um roteiro, eu acho. Mas ia ser o quê? Um live action? É isso que você imagina?
1: Podia.
2: Alguém caracterizado como um pato, mas falando e sendo rico? Pensa bem, será? Vamos pensar, vamos analisar um pouco, entendeu? Continuem mandando aí as mensagens pra gente. O nosso WhatsApp é o 11 99887-4343.
1: Seguimos com live.

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1: De volta com o Luz Câmera Kiss, agora com as rapidinhas pra vocês, porque clássicos do Akira Kurosawa, do Jean-Luc Godard, Alain Resnais e Francis Ford Coppola serão relançados no cinema do Belas Artes Grupo. Programação começa no dia 1º de outubro com Han, filme de 1985 do Kurosawa, e as três últimas estreias estão previstas para janeiro, fevereiro e março do ano que vem. Se você curte, dá uma olhadinha ali no site do Belas Artes.
2: Olha, gente, o Paul Walker poderá aparecer novamente como Brian O'Connor em Velozes e Furiosos 11, com auxílio do quê? De IA, né?
1: Meu Deus.
2: A possibilidade foi levantada pelo irmão do ator. A possível volta de Brian já foi sugerida por Vin Diesel, que quer reunir Dom e Brian para encerrar a franquia. Velozes e Furiosos para Sempre tem estreia prevista para 17 de março de 2028. Lembrem-se que Vin Diesel tá prometendo tudo, tá, dizendo que chorou.
1: No
2: chorou
1: roteiro,
2: muito por esse roteiro.
1: Tá emocionadíssimo
2: assim,
1: com esse filme.
2: Então resta aguardar pra ver.
1: Vamos ver. E ao que tudo indica, Michael Mann, esse diretor maravilhoso, realizou uma nova montagem de seu filme Miami Vice, e a versão restaurada em 4K, que se chama Miami Vice Director's Final Cut, terá sua estreia mundial no Beyond Fest em 3 de outubro, com a presença do próprio, do Michael Mann. Resta saber se teremos essa versão disponibilizada em algum serviço de streaming ou até nos cinemas, quem sabe em breve aqui no Brasil. E a gente segue com David Bowie.

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1: De volta com o Luz Câmera Kiss para contar para vocês que a Apple TV Plus estaria desenvolvendo um spin-off de Silo. Segundo informações, de um jornalista chamado Sigmund Judge, conhecido por acompanhar os bastidores das produções da Apple. A nova série seria inspirada em um próximo livro do escritor Hugh Howey, que é o autor da trilogia Silo, e teria como foco os acontecimentos do Silo 40. O projeto ainda não foi anunciado oficialmente. Essa informação ganhou força por um detalhe de bastidor, porque as gravações da quarta e última temporada de Silo já foram concluídas em março deste ano. Só que os cenários que foram construídos para a série não foram desmontados. E aí estão dizendo, se já acabou a série, né, terminaram de gravar em março, não vai ter mais, por que não desmontaram os cenários? E aí, por isso que tem esse boato. Mas o autor dos livros, o Hugh, falou que não tem nenhum spin-off em desenvolvimento. Então, a gente vai ter que esperar um pronunciamento oficial da Apple para saber se isso vai acontecer ou não. Mas a quarta e última estreia no ano que vem.
2: Olha, quem quiser participar aqui com a gente, conta aí que história em quadrinho ou personagem poderia virar um filme. Pode ser brasileiro ou não. Tá valendo a camiseta da Kiss. Manda seu nome, RG, aqui pro nosso WhatsApp, que é o 11998874343. Dá pra ler aqui o de alguém? Ó, eu achei essa aqui legal. Adriana Aparecida da Silva. Quem poderia virar um filme seriam os ursinhos carinhosos. E aí ela quer um terror.
1: Meu Deus.
2: Né? Maravilhoso. Será que ela viajou ou não?
1: Não, acho que tá ótimo. E a barriga, quando sai aquela luz...
2: Podia ser trevas.
1: Podia ser...
2: Trevas. Trevas pra cima do povo.
1: Vinha ver um chifre da barriga do ursinho carinhoso. E depois vai vender boneco por aí. Vai ser ótimo. Eu compraria um ursinho carinhoso do terror, sei lá, da onde. E continue participando. Tá valendo. Dá tempo de participar. Seguimos com o R.E.M.

0: senhoras e senhores, com esse espetáculo chamado Losing My Religion, do R.E.M. A gente encerra o Luz Câmera Kiss de hoje. Tava valendo camiseta, tivemos um problema técnico, internetês provavelmente. Então aqui o vai passar depois, conforme for, o Alê diz quem levou. Se você participou, fica de olho também aí no seu WhatsApp, porque a produção entra em contato. Bom fim de semana pra todo mundo. A gente volta semana que vem a partir das 9 da manhã, né, Paulinha?
1: É isso, a gente espera por vocês.
0: Exatamente,
1: hein?
0: Um beijo, meus queridos.
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10: 10 e 2, pessoal, hein? Boa sexta-feira pra você, hoje é dia 11 de setembro. Bem-vindos e bem-vindas pra você que tá ligado aqui na Kiss, seja em São Paulo, Litoral Paulista, Campinas, Ribeirão Preto, Rio de Janeiro, pessoal de Brasília, Curitiba, pra você online no app, no site, lá no kissfm.com.br. E as meninas, esquecendo aqui, de a Paulinha e a Dani esqueceram da camiseta da Kiss, tá saindo pra Adriana de Oliveira, a camiseta Kiss Luz Câmera Ação. Então é Adriana de Oliveira, retirando na segunda-feira, tá bom? Das 10 da manhã até as 5 da tarde, Paulista, 2200, 15º andar, para você retirar a camiseta que você faturou no Luz Câmera Kiss, tá? Falando em Kiss, aqui, ó.
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10: Pois é, já sabe. É só ir lá no nosso WhatsApp, DDD 11 99887-4343, e tentar adivinhar a primeira posição, porque hoje está bem difícil. Está mais difícil do que comer rapadura sem dentes. É. Primeira dica de hoje, Alesão. Ó, o grupo surgiu no final da década de 70. Ó, tem duas dicas aqui então, hein? Não é artista solo, é um grupo, é uma banda. Surgiu no final da década de 70. Para ser bem exato, em 1978. Né? Foi bem influente na história da música desse país, que já já eu revelo. integrando inclusive a vanguarda de pós-punk. Quem está na primeira posição? Quero saber. 10:04. Para todo mundo que mandar mensagem, concorre aqui à camiseta da Kiss. E aí é só você mandar seu nome e RG, mesmo.

0: 10h16, esse é Google Dolls, ocupando a 8ª posição, 9ª com Sublime, Volbeat na 10ª. E muita gente tentando acertar a primeira posição de hoje, 998874343. Fala ali, bom dia. Cara, não vai fazer igual ontem, né? É, quero ver se você vai dividir a alegria do ouvinte e dar aquela entregada. Seria a banda Joy Division ali? É o Márcio Costa de Suzano. Márcio não é, Márcio. Não é. Prometo que lá pro final eu vou entregar a paçoca. Vou entregar o doce aí, tá? Lá no finalzinho, prestando bastante atenção, tá? Olá, Lê, meu nome é Ana Flávia, sou de Três Corações, Minas Gerais. Eu amo aqui, amo a programação. Obrigado, viu? Obrigado, Aninha, eu te agradeço, tá? Salve, nação, salve! Resultado do bicho de hoje, hein, Ale? 1976, Joy Division na cabeça, um abraço, José Paulo e Luana do Brás. Errou esse bicho aí, errou. Fala, Lesão, sou compositor, queria saber como alcançar a oportunidade de tocar o meu talento, as minhas músicas com você. Manda lá pelo site, pô, né? A Lesão, o sol tá saindo aqui, hein, velho? O sol tá saindo aqui, hein? A banda de hoje seria Bauhaus, Sérgio de Santo André. Não é não, Sérgio. Não é. Bom dia, Lesão. Que delivery, hein? Você entregou rápido agora. A banda é... É a banda... É mesmo, cara. Que isso? Só não vale fazer consulta em chat de PT, tá louco? Quem mandou essa aqui é o César Henrique dos Santos. Cezão foi o primeiro que eu achei aqui que acertou a música. Mais um. 998874343. Ali seria Joy Division? Não. Magazine? Não. Anderson de Oliveira Almeida Santos. Olha, eu não quero o prêmio não, só quero participar mesmo. Sou de Santos, cara. Tá bom, tá bom. Vamos lá pra Itaquera. Quem tá mandando a mensagem é Silas Paiva. Olha, Ale, a banda seria Midnight Oil, certo? Não, errou, não é. Vamos pra mais uma dica, então. Olha, um dos momentos mais ambiciosos da carreira foi realizar a turnê comemorativa em que executaram discos inteiros acompanhados por orquestras, por grandes artistas, né? Foi bem, bem bacana e foi um dos primeiros a fazer isso daí. Quem está na primeira posição?
1: Number 7.
0: Midnight Oil na 7ª posição.

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2: 10h24, 998-87-4343. Vou colocar mais uma dica aqui. Pra ver se essa galera acerta a primeira posição de hoje. Valendo, lembra? Uma camiseta da Kiss, o manto sagrado. Olha, a trajetória da banda é marcada por intensas rugas, viu? Egos que são bem elevados também. E destacam brigas públicas entre diversos integrantes, inclusive entre os fundadores. Além de uma famosa e ferrenha rivalidade inicial com uma banda que seria co-irmã. Mais ou menos isso. Quero saber quem tá na primeira posição. Porque na sexta,
3: Number 6,
2: tem The Cult.

0: 10h42, Skid Row ocupando a quarta posição, Aerosmith ocupando quinta, sexta posição, The Coach. E a sua participação via WhatsApp, DDD 11 998874343. Alesão, camiseta GG, joga na minha mão aí que eu já acertei a banda, que é The Cure. A Carmela mandando essa, não é. Ela tá concorrendo a camiseta, tá bom? Ficou fácil, Metallica. É a eterna treta do James com Dave, certo? Não, errou. Não é essa, não. Quem mandou isso aqui? Cadê o nome? Não assinou, pô. Cadê o nome? Vagnão. Achei aqui, Vagnão. Wagner da Zona Sul, Marçal Wagner. Mais uma aqui. Fala, Lesão, tudo bem? Tudo jóia. Aqui é o Rodney Almeida, da cidade de Cerquilho, interior de São Paulo. Caramba, trabalhei aí numa rádio aí em Cerquilho, hein? A banda é Metallica, certo? Ou então Megadeth. Não, nenhuma das duas, Rodney. Nenhuma das duas. Errou. Mais uma aqui. O Rogério Pereira passando por aqui também. Falou que é motorista de Lausanne. Fala, Lesão. Eu não sei qual é a banda, mas quero ganhar esse manto sagrado. Tá concorrendo, Roger. Tá concorrendo, tá? Fala, Lesão. Eu acho que deve ser uma banda é a banda é essa aí. Aí ele achou que tinha errado. Eu vou tentar de novo. Seria o Van Halen? Não, não é. É a primeira que você falou. É essa daí mesmo, tá? Carlos de Praia Grande. A banda de hoje, o Ale, seria Yellow? Essa é a primeira colocada? Não é, Carlão. Não é. Vou pro intervalo e volto daqui a pouco trazendo mais dicas pra ver se você acerta, tá?
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2: Faltando 10 para as 11.
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2: Já vai mandando sua mensagem lá. Já vou dar uma dica aqui. A dica pra gente entregar o doce. O nome da banda é uma pista literal e brincalhona até. Junta um fenômeno acústico de reverberação sonora que define a guitarra deles de um grupo de mamíferos saltitantes conhecido por sua alta taxa de reprodução. Hã? Ficou fácil? Ficou fácil.
4: Number 3.
2: Tem Morrissey.

10h56, a segunda posição, Queen com Crazy Little Thing, Kind of Love. E ainda tivemos na terceira posição Morrissey com Shoot the Head, 10h57. Agora muita gente acertou depois que eu entreguei aqui o doce, né? Depois que eu entreguei o doce. Vamos encerrar aqui. Quem faturou a camiseta é a Yara Cardoso Vieira, final do telefone 4820. Yara Cardoso Vieira, parabéns, Yara, retirar na segunda-feira, a partir de segunda-feira, tá bom? Com o documento na mão aí, Paulista 2200, 15º andar, pra você retirar a camiseta. Certo? Certo, ali. Bora revelar então quem é a primeira posição. Formados em Liverpool em 1978, se tornaram pilares do pós-punk e do rock alternativo britânico, com um som melancólico, guitarras cheias de eco, uma estética neopsicodélica. Entre brigas épicas de ego, inclusive, perdas trágicas e uma rivalidade histórica na cena local, esse grupo sobreviveu os anos e continua na ativa até hoje. O ápice do culto global veio com grandes hits que marcaram gerações e embalaram a cena cult, né? Consagrando a banda que misturava um fenômeno acústico a mamíferos saltitantes. Estou falando de Echo the Bunnymen. Number 1. Na primeira posição, Seven Seas.

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3: 11 e 6, boa sexta-feira, tem Nirvana na programação.

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0: Agora 11h26, olha, no ano 2000, o furacão do nu metal invadiu Hollywood quando o Limp Bizkit assumiu a missão de recriar o tema clássico do Missão Impossível 2, lembra? Enquanto ali Tom Cruise arriscava a vida em penhasco com a Missão Impossível 2, o Fred Durst usou a música para despertar aí toda a fúria, né? A crítica da banda que sofria na mídia, transformando aquele ódio que era de graça, gratuito, em um dos maiores sucessos da virada do milênio, que é esse som aqui, ó. 11h26, Take a Look Around.

0: 8h39. Esse foi o Matchbox 20 com Push. Ouvimos ainda o Alice in Chains com Your Decision. E abri essa sequência com Limp Bizkit com Take a Look Around. Intervalo, já volto.
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0: Cinco anos sem deixar o rock sair de você. 11:46. Faith No More.

0: 11:55, esse foi Kings of Leon, pra poder finalizar a minha participação. Amanhã a gente tá junto a partir das 6 da manhã e você continua mandando sua mensagem via WhatsApp. Daqui a pouco tem um horário eleitoral gratuito e obrigatório. Logo depois tem Bruno Suter trazendo mais uma edição do Bem Que Se Quis. Me segue lá nas mídias sociais, @alexandregomes.quis, tá bom? Até amanhã. Juízo, nação.
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0: microfone, cara.
1: Aí, ó. Inatente, Marcelo. É os Ramones aí. Fala aí, canalha.
2: Tudo bem, Brunão?
1: Tudo jóia.
2: Tamo boa aí. Tarde.
1: Boa tarde, meu garoto. Marco, no fim da propaganda eleitoral gratuita, começa aqui o nosso Banksy Kiss em toda a rede Kiss FM, né? A gente estava no nosso aplicativo. Se você quiser não ouvir a propaganda eleitoral, mas ouça, porque o voto é a sua arma, viu? Você ouve a propaganda eleitoral no rádio e ouve a Kiss no aplicativo. E aí, por volta de meio de 25, 26, a gente está aqui. E a gente começa o Banksy Kiss agora. A gente vai pro intervalo ou continua, canalha?
2: Vamos tocar um rock nacional, depois a gente faz um intervalinho, pode ser?
1: Eu digo bora.
2: Você curte Cabeça Dinossauro?
1: Eu curto.

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4: É isso aí, tamo de volta com o Bem Que Se Quis. Hoje tá na hora do nosso momento sextou, só músicas animadas pra você deixar o seu final de semana daquele jeito. São músicas que você vai ouvir e vai falar, cara, eu quero viver esse final de semana como nunca antes. A gente começa com o David Lee Roth com Yankee Rose.

0: Sensacional, Extreme, Get the Funk Out, nosso momento sextou. Ó, a gente vai pro nosso intervalo daqui a pouco, sabe o que que tem? A escolinha do rock, Samuca.
1: Ó, 11 998874343, criançada vem pra cá, né?
0: Vem pra cá, porque acabou a chuva, a criançada tá no pátio, aí não sobe pra aula, mas daqui a pouco começa a aula, vem pra cá.
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0: Canali, cadê nossa escolinha do rock?
24: Ah, agora é gostoso demais, hein?
0: Ah, eu gosto.
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0: Tá começando a escolinha do rock, a criançada de 0 a 14 anos pedindo suas músicas preferidas aqui no 11 998874343. Vamos começar, Canali?
25: Oi, Kiz, eu tenho 8 anos. Eu sou Isabel. Eu tô aqui fazendo comida com meu pai e eu tô ouvindo vocês. Eu quero assistir Queen.
0: Ah, essa aí vai em homenagem a todos os ciclistas do nosso mundo.

0: Eu me sinto... Aqui.
1: Eu me sinto representado por essa música, viu? Porque eu voltei a vir de bicicleta!
2: Aí sim, hein?
1: Graças a Deus.
2: Ganhou quanto tempo de vida?
1: Nossa, ganhei uma hora de vida. Ontem eu levei uma hora e meia pra chegar aqui, por causa do trânsito. Eu cheguei em 40 minutos.
2: Aí sim, hein?
1: Cara, ganhei 40 minutos de vida.
2: Tá vendo?
1: Um, dois, três. Tá, bota outro pedido que depois eu faço. Eu sou ruim de conta.
2: Use com sabedoria esse tempo que você ganhou.
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4: Oi, meu nome é Melissa, tenho 8 anos.
5: Oi, meu nome é Nicolas, eu tenho 8 anos.
4: E hoje a gente é gêmeos.
5: E hoje a gente quer escutar Menor.
1: Menor, cara.

0: Partindo World e Manowar pra fechar o nosso Banksy Kiss de hoje. Amanhã. Não, amanhã não tem.
1: Não.
0: Amanhã não tem, amanhã é sábado, né?
1: Amanhã é sábado. É,
0: então, segunda-feira, estamos de volta com mais Banksy Kiss. Vamos ver se o Babu vai melhorar do torcicolo dele lá, né?
1: É, o Babu, cara, eu já falei pra ele, ele não tem idade pra pular o muro da estação de trem, né? Já passou da idade.
0: Ele fica com essa linguagem das ruas, tudo aí, se empolgou.
1: Salve, Irmandade.
0: Pois é. Babu, boa recuperação pra você. Dani Rani já tá aqui com a gente.
2: Babuzito, tô com saudade.
0: O que eu falei ontem da Dani Rani?
2: Ah, você foi muito fofo ontem. O que você falou?
0: Dani Rani.
2: Que era?
1: Não lembro.
2: Doce
0: como mel.
2: É.
0: Pronto, aí.
2: Tchau.
0: Tchau, tchau, foi legal.
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8: Começou! Ótima sexta-feira pra você que é viajante em casa, no carro, no trabalho. Ia falar nessa friaca, mas hoje não, hoje apareceu o sol, gente. Você indo pro almoço, voltando do almoço no home office, seja muito bem-vindo, seja muito bem-vinda. Eu sou a Dani Mel, Dani Han, Ney, tá começando o nosso Conexão Rock com histórias, curiosidades. Claro, sua participação, que você sabe, é muito importante para nós. Você participa através do nosso WhatsApp, 11998874343, já salva o nosso WhatsApp. Enquete do dia, eu falei que eu ia fazer essa enquete hoje, quem me acompanha nos stories sabe. Que foi o seguinte, hoje é sexta-feira, gente, é dia do desabafo. Aconteceu uma coisa que me irritou muito ontem. Tava chovendo, eu tava voltando pra casa, fui no sacolão comprar frutas, verduras, Cheetos, chovendo. Aí eu tava chegando no meu carro, o que que tinha? Um carrinho largado ali, no meio do pátio. Gente, sério? Sério que você usou? Custa levar de volta ou vai cair a sua mão? Enfim... né? Gente folgada, pois bem, eu quero saber o que te irrita hoje em dia. Hoje você pode desabafar, porque me irritou muito, me irrita também quando você tá na fila do caixa e a pessoa larga o carrinho lá, ela acha que você vai levar o carrinho pra ela. Me irrita gente que dirige devagar, me irrita gente que ouve áudio alto no celular. Agora é com vocês, eu quero saber o que te irrita, desabafa mesmo. Fala que eu te escuto, 11998874343. Lembrando que todo mundo que participar concorre a uma camiseta da Kiss, mais conhecida como nosso manto sagrado. Fechou? Fechei. Vamos!

sem deixar o rock sair de você. Você tá na Kiss, bebê. A gente já viu Creed com Don't Stop Dancing. É verdade, Never Stop Dancing. Teve antes Man at Work com Down Under. Agora 1h10. Gente, essa enquete tá bombando muito. Vocês estão muito afim de desabafar nessa sexta-feira. O que te irrita? Hoje é dia do desabafo. Baseado em quê? Baseado na minha experiência ontem no sacolão, que eu fui pôr as coisas no carro. Tinha um carrinho ali, alguém largou no meio. Porque se devolver pra fila vai cair a mão, né, da pessoa. Muitas mensagens chegando. Dani, boa tarde. Nos últimos tempos, que tá me irritando e causando até briga são os animais que pegam cachorro pra criar e deixam coitado largado no quintal, chorando e latindo o dia inteiro. Parece que no meu bairro, na Vila Isolina Mazei, triplicaram os casos. Parece que eu tô morando próximo a um canil e não é culpa dos cães, e sim dos animais chamados donos. Ui, desabafou, hein? Alexandre José, da Vila Isolina Mazei. Assina embaixo, Alexandre. Beijo, obrigada pela mensagem. Fala, Dani, parabéns pelo programa. Na minha clínica veterinária toca Kiss o dia todo, eba! Menina, hoje em dia pouca coisa me tira do prumo, mas me irrita muito funk, som alto, quem tá no caixa e fica voltando toda hora pra buscar alguma coisa no mercado. É verdade, enfim, poucas coisas. De quem é? Do Hugo Guilherme Roveran, de Interlagos. Beijo, Hugo, obrigada pela mensagem. Oi, Dani Mel. Honey... na minha próxima encarnação. É o Walter Júnior de Barbacena.

0: Lucena, Minas Gerais, um beijo pra todo mundo de Minas. Ele fala assim, me irrita muito quem come de boca aberta. Tipo assim, ó. PQP. Dave Grohl é o meu rival dessa encarnação. Beijo. É mesmo. Beijo. E o Dave Grohl faz show comendo chiclete, hein? Tem isso, Walter, ainda. Você já viu? Ele fica comendo chiclete do começo ao fim. Eu vi que ele falou que ele come chiclete pra... Pra ficar sempre com a boca, com a garganta hidratada, enfim. Dani Mel, boa tarde. Tudo bem? É, eu vi seus stories, mas o que me irrita mesmo é ruído de gente mastigando chiclete e gente pegando em mim enquanto fala. Me irrita muito. Quero manto, o Fê daqui está concorrendo. É da Vanessa Sangrilo, de Altura Arvins, Altura... Ô, oh, caramba, Arthur Alvim, São Paulo. É, beijo pra você, querida. Obrigada pela mensagem. Gente, será que é verdade essa? Daniel, que é o Júnior de Louveira. O que me deixou muito irritado ontem foi que a hora que eu cheguei em casa na chuva, cheio de compras na mão, eu olhei, a minha sogra estava sentada na mesa esperando eu fazer o jantar. Só por Deus, Dani, gente, será que é verdade? Beijo, Júnior, obrigada pela mensagem. Vamos aos áudios de vocês, que tá chegando muita coisa. Vocês estão muito nesse clima de desabafar. Pera aí, vamos ouvir. Vai, computador, me obedece. Pera aí. Bora.
1: Dani Honey, cara, o que me irrita é chegar em supermercado ou qualquer outro tipo de lugar comercial e ver o cara... vendendo saúde, parando na vaga de deficiente. Olha, é assim, dá vontade de ter uma betoneira pra passar por cima do carro e tirar ele da vaga.
0: É verdade.
1: Aquela vaga não é sua nem por um minuto. Um cara pode ser tão... Valeu, Dani. Um beijo. É o Márcio da MMK Schools.
0: Beijo.
2: Oi, Dani. Boa tarde, minha linda.
0: Oi.
2: Cara, meu nome é Edson. Hoje eu dirijo carro e moto, né? Então, o que me irrita profundamente aí, cara, é as pessoas fazendo as mudanças de faixa, mudanças de sentido, sem dar pi de seta, né? Sem colocar a seta pra trabalhar.
0: É.
2: Beijo pra vocês e melhor rádio rock.
0: Beijo, mais uma.
3: Oi, Dani Honey, aqui é Renato, tá bom da Serra. Oi. Seu fã, hein?
0: Oba!
3: Ah, gosto de muitas programações da rádio, mas a sua é a melhor.
0: Iha!
3: Ah, meu, tem muita coisa que me irrita. Se eu for falar tudo,
0: comece.
3: Mas eu vou falar uma que tem me irritado muito, que eu fui no laboratório esses dias. E aguardando pra ser chamado e tal, fazer exame. Um cara com fone, ouvindo o áudio, falando alto, e quem respondia também alto, a pessoa acha que tá sozinha no laboratório. Pô, não. Põe um fone, né? Fala, é isso me irrita demais.
0: Dá muita raiva mesmo.
3: Um beijo.
0: Beijo!

0: A gente ouviu Kinks aqui na Kiss, não deixe o rock sair de você. Agora 1h17, para você que chegou agora, sexta-feira, dia do desabafo, o que mais te irrita? 11998874343, todo mundo que mandar mensagem concorre a uma camiseta da Kiss, mais conhecida como nosso manto sagrado. Pera aí que eu já volto.
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Você tá na Kiss FM, pô, Barão Vermelho com Cazuza, hein, gente? Que saudade. Maior Abandonado. Antes teve The Darkness com I Believe in a Thing Called Love. Me Too. Ó, agora 1h29, enquete do dia do desabafo. Quero saber o que te irrita. Hoje é sexta-feira, dia do desabafo. Gente, a quantidade de mensagens que estão chegando aqui, vocês são ótimos. Ó, Dani, olá. O que me irrita é a existência da raça humana. Ser inútil. Quem mandou isso? Foi o Nilson de Curitiba. Foi assim sucinto. Beijo, Nilson. Obrigada pela mensagem. Beijos a todos de Curitiba ouvindo aqui nos 93.3. Quem mais tá por aqui? Dani, o que me irrita é quando alguém quer cruzar na frente do seu carro no trânsito e fica pedindo passagem piscando várias vezes os faróis. O Marquinho do Tatuapé. É verdade. Beijo, Marquinho. Calma, né? Porque às vezes você vai virar pra direita, mas aí tem carro na direita. Aí você bate no carro da direita. Calma. Vamos respirar. Oi, Dani. Também me irrita carrinho de supermercado largado no estacionamento. Assim como a pessoa que vai fazer pagamento por Pix e espera até o caixa falar o valor e só depois abre o aplicativo do banco pra pagar. Poxa, custa agilizar pra fila andar? Aff, é a Marina Petterman de Guabiruba, Santa Catarina. Beijos, Marina, desabafou, gostei. Dani, aqui é o Doni de Mauá. O que me irrita hoje em dia? Pois é, as pessoas me irritam. E acredito que a existência de algumas delas só servem para nos impedir de alcançar o reino do céu. O Doni tá bravo, né? Beijo pra você, Doni. Obrigada pela mensagem. Dani, me irrita gente na contramão, na bike elétrica. Me irrita quem não deixa você sair do metrô e força pra entrar. Isso irrita mesmo. Me irrita quem leva 200 itens no caixa rápido de 15 volumes. Me irrita a falta de educação no trânsito. É a Cida do Rio. Adoro ouvir vocês. Isso nunca irrita. Ai, que fofa. Beijo, Cida. Obrigada pela mensagem. Boa tarde, Dani Honey. É o Rodrigo Calabró de São Bernardo do Campo. Você é muito fofa, eu não te imagino irritada. Ah, mas eu fico irritada, gente. Me irrita a gente feliz o tempo todo, Rodrigo. É positividade tóxica que fala. Às vezes precisa desabafar, não tem jeito. Aí ele fala, o que mais me irrita é a gente folgada no trânsito, principalmente quem não dá seta. É, devem deixar a seta em casa para economizar. E o povo que para no meio do caminho, seja motorista de aplicativo ou as mamães madames que levam e buscam os filhotinhos na escola. Até tem espaço no meio-fio, mas a gostosona quer parar no meio da rua. Isso pra mim é o cúmulo do folgado. Manda um beijo para o meu irmão Ricardo. Nós sempre conversamos sobre os programas no fim de semana e você é sempre assunto. Olha! Beijo, Ricardo, e beijo, Rodrigo. Beijos para vocês. Então eu vou continuar sendo assunto do fim de semana, tá bom. Ó, gente, já eu leio mais mensagens, porque agora a gente vai ouvir um hino dos Rolling Stones, de 81. Essa música, ela abre o disco Tattoo You. Gente, vocês acreditam que essa música nasceu de uma sobra, de uma jam session de reggae dos Stones e virou um dos maiores hits da banda? Eu vou explicar. É, no começo, ela se chama Never Stop. Ela foi gravada em 75, durante as sessões de estúdio em Roterdã, na Holanda. E ela foi simplesmente abandonada pelos músicos. O Keith Richards falou o seguinte. Essa música ficou nos arquivos por uns 5 ou 6 anos. A gente gravou uns 45 takes. Todos, exceto por um, eram de reggae. Aí, em algum momento, por volta do take 36, o Charlie Watts, saudoso baterista da banda, Charlie Watts, fizemos um take que era de rock. Aí a gente se esqueceu completamente, porque depois vieram outros 20 takes de reggae. Aí eles estavam frustrados com a falta de progresso da música, eles deixaram ela de lado e começaram a trabalhar em outras faixas, e essa música foi esquecida. Tudo mudou quando o produtor e engenheiro de som da banda da época, ele foi abordado pelo empresário deles para preparar um novo álbum baseado nas sobras dos recentes trabalhos dos Stones. Aí ele procurou, achou essa preciosidade, o tal do take 36, gente, que era de rock, no meio de várias versões de reggae, e essa música acabou virando um dos maiores clássicos dos Stones. Sabe qual é? Esse aqui, ó.

0: 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A gente ouviu Stones, The Rolling Stones com Start Me Up. Gente, se eu falar que eu achei um vídeo do Mick Jagger vestido de freira. Vocês acreditam? Pois isso aconteceu num programa bem famoso de humor, o Saturday Night Live, em 2023. Acho que ele foi divulgar algum disco e ele fez uma sátira. Aquele filme Mudança de Hábito, ele aparece vestido de freira infiltrado num convento e fala que foi ele, na fala dele lá, que ele corrompeu as freiras com os quadris e os lábios. Aquele humor britânico único. Gente, na verdade, ele não precisava falar nada, só a imagem do Mick Jagger vestido de freira já é maravilhosa. Eu acabei de postar nos meus stories pra vocês verem, vocês vão gostar. Tá no arroba danimelw, vai lá ver que eu já volto, pera aí.
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0: 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A gente ouviu Pearl Jam com The Fixer. Antes teve Supergrass com All Right. Falando em Pearl Jam, vocês sabem que o Ed Vedder vem pro Brasil, né? No Best of Blues and Rock, de 20 a 22 de novembro, aqui em São Paulo. E a Kiss FM é a rádio oficial do festival. Vem Ed Vedder, vem Roger Daltrey do The Who, vem Chris Isaak, vem um monte de gente bacana. A Kiss é parceiraça do evento, então fiquem ligados que é óbvio que vão ter convites. Fechou? Fechei. Ó, enquete do dia é o seguinte, eu queria saber o que que te irrita. Hoje é dia do desabafo. Estão chegando muitas mensagens legais aqui. Dani, salve Dani, pra prazer em falar contigo pela primeira vez. Olha, professor Márcio, paulista, mas morando em BH. Bem-vindo, professor. Me irrita quem te cumprimenta com a mão mole e fila dupla na porta da escola. Parabéns pelo programa. Beijo, Márcio. Obrigada. Também me irrita. Você sabe que uma vez eu fui fazer plantão na porta do Jaça pra falar com o Silvio Santos, né? Aí ele falou, como você chama, Daniela? Ele falou, nome da minha filha de número 3. Aí ele apertou minha mão e o que eu mais lembro é que o aperto de mão do Silvio Santos era firme. Sabe, aperto de mão firme? É isso, é. Só porque é pra tudo isso pra te dizer que eu concordo com você. Beijo. Dani Haney, sabe o que que me irrita? Aquela galera que sai em bando pra almoçar e fica andando a zero por hora na calçada, fazendo uma barreira, trancando o trânsito de pedestres. Isso me deixa pistola. É o Dids, do Arthur Alvim. Beijo, Dids. Obrigada pela mensagem. Dani, boa tarde. Meu nome é Wilson Silvestre. Me irrita não conseguir acompanhar você a programação da Kiss quando não consigo. Oh, beijo. Obrigada, Wilson, pela mensagem. Dani, Honey, boa sexta. Sabe aquela pessoa bem-humorada às 7 da manhã? Bom dia, gente! Segundo, Deus que me perdoe, que vontade de gastar meu réu primário. Eu falo positividade tóxica, é o Marcelo Santos que mandou isso. Beijo, querido, obrigada pela mensagem. Dani, é o Marcílio Moraes de Guarulhos. Me irrita motoqueiro buzinando, querendo que você abra passagem, e gente que não limpa a M do cachorro na calçada e no parque. Ah, tem que sair com sacolinha, né, gente? Pelo amor de Deus. Dani, boa tarde. Aqui é a Bárbara, filha da Elaine. O que mais me irrita são os meninos da minha sala, porque eles ficam falando 6-7... a aula toda e não deixam a professora falar. Por causa disso, dos 50 minutos de aula, a gente fica 30 levando bronca. Beijo. 6-7, né, gente? Farmar aura, eu preciso aprender mais sobre isso. Olha a gente entregando a idade. Vamos aos áudios de vocês. Espera aí, bora.
1: Fala, sorrisão charmoso.
0: Oi.
1: É o Ney aqui de Perdizes. Ô, Dani, o que irrita é você tá dirigindo. E para um carro do seu lado com o vidro aberto, tocando aquele funk com aquelas letras. Deixa pra lá o que eu ia falar. Uma letra pior que a outra, meu. Pelo amor de Deus, você quer morrer? É isso daí. Um abraço. Não deixe o rock sair de você.
0: Beijo.
2: Alô, Rani, boa tarde. Quero falar que é o Luizito de Itaquá. Trabalho com marcenaria.
0: Tá.
2: Sabe o que que irrita? O cliente chegar e falar, não, é uma coisinha rapidinha, não precisa nem cobrar caro, é coisa simples.
0: É
2: um armarinho simples. Você vai ver o projeto, aí você olha, meu, vai pra ponte pequena, viu, meu? Puta, isso é de rachar a mente do cara, meu. Boa tarde pra você, Nani. E não deixa o rock nunca sair de você.
0: Beijo, vamos mais uma.
3: Forte abraço.
0: De novo, vamos.
3: Dani, boa tarde.
0: Oi.
3: Aqui é Sérgio, aqui do Rio de Janeiro. Sou jornaleiro aqui, a boca de jornal aqui perto da Praça Mauá. O que mais me irrita é alguém perguntar, moço, onde é que fica o número 37? Eu falei, aqui do outro lado. Tem que atravessar? Valeu, Dani. Forte abraço.

0: Hino do Neil Young aqui na Kiss Rockin' in the Free World. Presente pra você ouvindo a gente nessa sexta-feira. Ó, já já eu volto com mais pra você que chegou agora. Enquete do dia. Hoje é sexta-feira, dia do desabafo. O que mais te irrita? 11998874343. Lembrando que todo mundo que mandar mensagem e participar concorre a uma camiseta lindona da Kiss, nosso manto sagrado. Fechou? Fechei. 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

Não deixe o rock sair de você, nunca, jamais, ainda mais numa sexta-feira, né? Aqui em São Paulo, pelo menos, tá sol, amém? Ontem, que chuva que foi, todo mundo indo de barco pra casa. Ó, a gente ouviu Live com Top, antes teve Chili Peppers com Zephyr Song, agora 2:11, para você que chegou agora, enquete do dia, desabafo, sexta-feira, pra você dizer o que te irrita. Gente, a cada resposta que tá chegando aqui, vocês são demais. Lembrando que todo mundo que participar concorre a uma camiseta da Kiss lindona, nosso manto sagrado, não esquece de mandar nome e RG, tá? Boa tarde, Dani Mel W. O que me irrita é a pessoa que quer falar com você no WhatsApp e manda bom dia. Por que já não manda tudo que precisa conversar pra adiantar? É muito verdade. Quem mandou isso? Ricardo de Luca. Que é 19? É Campinas, né? Beijo, Ricardo. Concordei, né? Já manda tudo, gente. Fica esperando você responder. É, fala, Danny Honey. Essa é sucinta. O que me irrita são os funkeiros. É o Diego Pereira de São Paulo. Beijo, Diego. Obrigada. Concordei. Dani. Boa tarde, Dani linda. O Carlos Aniceto de São Paulo. O que me tira do sério é a gente bêbada que fica abraçando. E gente que acha que sabe tudo. Tá bom, é isso aí, beijo. Dani, o que mais me irrita são os motoqueiros, não os motociclistas, porque eles se acham sempre na razão.

0: do trânsito. Cortam pela direita, cortam pela esquerda, não respeitam a lei de trânsito e quando acontece um acidente com um deles, vem um enxame do nada. É o Paulo Billy Ribeiro, do Jabaquara. Isso quando não levam o seu espelhinho do carro, né? E assim, nem para pra te ajudar. Alguns, né? Não vamos generalizar, mas... Dani, voz oficial da melhor rádio do mundo, o que me irrita muito é quando eu vou comer com a minha família no shopping e na praça de alimentação, sempre tem aqueles folgados que deixam a sujeira toda na mesa, baita falta de educação. É, e a bandeja também, é isso aí, grande abraço. É Wilson Miranda da Silva. Beijo, o manto é tamanho GG porque tô com umas lasanhas a mais. Beijo, Wilson, obrigada pela mensagem. Vamos aos áudios de vocês, vamos ver aqui o que vocês estão falando. Peraí, aqui, bora.
1: Oi, Dani, boa tarde, aqui é a Cíntia de São Paulo, tudo bem?
0: Tudo.
1: É, o que mais me irrita é que diariamente eu levo e busco meu filho na escola e nos dias que estão chovendo, como ontem e hoje, dá a impressão que se pudesse, os pais colocavam o carro dentro da escola para pegar a criança da carteira pro banco de trás. Como se criança não pudesse tomar um pingo de chuva na cabeça, parecendo que é feita de açúcar. Nossa, isso me irrita profundamente. E por conta disso fazem fila dupla e alguns ainda buzinam pra animar a festa. Tá bom? Beijo.
0: Beijo. É, depois não sabe o que a gente chama de geração Nutella, né? Pronto, falei. Próximo.
2: Fala, Dani Mel. Quem fala é o Ícaro de Cotia.
0: Oi.
2: Dani, algo que me irrita de verdade são pessoas que são muito animadas cedo pela manhã. Você chega cansado no trabalho, 7:30, 8 horas da manhã, vem aquela pessoa... Bom dia! Dá vontade de falar. Bom dia só depois das 10. Antes disso é meus pêsames. Um abraço. Kiss, não deixa o rock sair de você.
0: Beijo! Vamos mais uma, peraí.
3: Boa tarde, Dani Rania, aqui é o Luiz, cabelo boneca da Vila Guilhermina. Ó, o que me irrita, eu já vou casar 3 vezes, né? Sou 3 vezes casado. Três, né? Agora eu tenho 3 vezes. O que me irrita é minha última ex achar que manda em mim ainda. Vai vendo. Ela acha que ainda manda em mim. Não manda. Não manda. Não. Não manda.
0: Manda sim.
3: Deus me livre. Ela me trata como se fosse casada ainda. Para. Valeu. Não deixa o rock sair de você.

0: 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Você tá na Kiss, bebê. A gente ouviu Who com Pinball Wizard. Vou falar de novo, né? A gente fala de Who, não tem como não lembrar do Roger Daltrey, que vem aqui no festival Best of Blues and Rock, que rola de 20 a 22 de novembro em São Paulo. A Kiss FM é a rádio oficial do festival, é parceiraça e vai te dar convites, tá bom? Pra você. Então fica ligado aqui na nossa programação. Fechou? Fechei. Peraí que eu já volto com mais, gente.
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Você tá na Kiss, bebê. A gente ouviu Joy Division com Love Will Tear Us Apart. Agora 2h27. Pra você que chegou agora, sexta-feira, né, gente? Dia do desabafo. Quero saber o que te irrita. O que tá chegando de mensagem legal aqui? Dani, meu nome é Kátia, de Canoas, Rio Grande do Sul. Beijo pra todo mundo no Rio Grande do Sul ouvindo a gente. Dani, me irrita muito em dias de chuva as pessoas pararem de guarda-chuva aberto embaixo das marquises pra ficar olhando vitrines, atrapalhando todo o fluxo de quem precisa passar. É boa, é da Kátia. Beijo, Kátia. Obrigada pela mensagem. Ficar esperta, né, galera? Guarda-chuva fechado. Dani, ih, caramba, peraí, me perdi aqui que tem muita coisa aqui. Dani Honey, boa tarde. Peraí, o que me irrita? Já foi, são os funkeiros. Salve, Dani Honey. Prazer em falar com você. Peraí. Vamos, já eu leio, gente, mais mensagens aqui que eu me enrolei aqui com o computador. Agora eu vou tocar um som, então, uma música do Van Halen, tá? Um mega hit do Van Halen de 84. Essa música, gente, marcou a estreia da banda no topo das paradas. Até hoje é a música mais comercializada da história da banda. Esse grande sucesso nasceu de onde, Danny Honey? De linhas de sintetizadores. Teclado, tá, gente? Vocês acreditam? Se vocês forem reparar, tem teclado presente do início ao fim da música. Vocês podem reparar. E o responsável por isso tem nome e sobrenome. Adivinha? Ed Van Halen, o icônico guitarrista da banda, ele tava afim, o Ed, de usar sintetizadores numa música, porque a quem possa interessar, ele estudou piano clássico na infância, né? E aí ele esbarrava sempre na rejeição do David Lee Roth, vocalista da banda da época. Aí o Ed tinha composto essa linha com sintetizadores 3 anos antes, em 81, e só em 84 que um produtor conseguiu convencer o David Lee Roth a escrever uma letra para esta música, e aí rolou, e o resto é lenda, e sorte a nossa.

0: 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Você tá na Kiss, bebê. A gente ouviu Van Halen com Jump. Gente, vocês estão ligados que o Ed Van Halen, ele fez o solo de Beat It do Michael Jackson. Vocês sabem, né? E vocês sabem que ele não ganhou um centavo por isso, né? Foi um convite do Quincy Jones, que tava produzindo o Thriller, né? O Ed topou, principalmente porque os outros caras da banda do Van Halen estavam viajando. E ele achou que ninguém ia saber se ele fizesse um solo de guitarra pro álbum daquele jovem talentoso, aquele tal de Michael Jackson, né? Deu mó chabu isso. Aí ele fez o solo em 15 minutos, só que ele não imaginava que seria o álbum mais vendido da história, o Thriller, com mais de 100 milhões de cópias vendidas, tá? Ele foi lançado em 82, esse álbum. O resto é lenda. Dizem até que enquanto o Ed tava gravando o solo de guitarra no estúdio, os alto-falantes pegaram fogo, literalmente, assim, que teve que vir gente com extintor de incêndio apagar. Mas o que eu quero dizer pra vocês é que eu achei uma raridade, eu achei o único registro do Ed Van Halen tocando um solo ao vivo com Michael Jackson em 84 no show em Dallas, nos Estados Unidos. Essa foi a única vez que os dois se juntaram no palco para apresentar Beat It, essa música icônica do Thriller. O Ed Van Halen fez uma aparição surpresa no final do show e ele tocou o famoso solo de Beat It com o Michael Jackson. O Michael fala, go, Eddie, go! Meu, o público foi, delirou, né? Você já imaginou? Imagina você tá vendo Michael Jackson ao vivo. Não bastasse isso, aparece o Ed Van Halen ali. Esse era muito game, né, gente? É óbvio que eu acabei de postar esse vídeo, eu baixei esse momento histórico pra vocês verem. Tá lá nos meus stories, no @danimelw, tá? Peraí que eu já volto.
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0: 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Fechei.

0: 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Você tá na Kiss, a gente ouviu Lobão com Essa Noite Não. Teve também Fleetwood Mac com Go Your Own Way. Agora faltam 13 para as 3. Ó, o Danilo da Moca falou: Dani, obrigada por tocar Essa Noite Não do Lobão. Aí ele fala: salve, Dani Honey. Uma coisa que me irrita muito é o pessoal que fica parado na porta do metrô ou do ônibus, mesmo tendo espaços vazios no transporte. São os verdadeiros porteiros do coletivo. Gostaria de concorrer a uma camiseta M, já tá concorrendo. Xará, obrigada pela mensagem. Quem mais mandou mensagem aqui pra gente? Dani, boa tarde, Dani e Nação. O que me irrita é gente mal educada e sem noção. Tipo, ônibus ou trem, ouvir vídeos ou áudios com som alto. Nossa, que vontade de trancar essas pragas numa sala com o som alto que eles estão ouvindo. Tá brava, é a Ivani. Quero a camiseta. Beijo, querida. Obrigada pela mensagem. É, às vezes as pessoas perdem a noção, né? Dani, ótima tarde. O que me irrita demais são as pessoas que mascam chiclete com a boca aberta. Sim, aqui. Glaucio Wellington, de São Bernardo do Campo. Beijo, Glaucio. Obrigada pela mensagem. Quem mais tá por aqui? Dani, o que mais me irrita são... Peraí. Vamos aos áudios. Peraí. Bora, vamos ver o que vocês estão falando aqui.
1: Oi, Dani. Meu nome é Flávio. O que me irrita mesmo é saber que o Palmeiras não tem mundial. Mentira, o Palmeiras não tem mundial mesmo. Um abraço. É rock na veia.
0: Olha vocês, gente. Para, próxima.
2: Boa tarde, Dani. Aqui é o Fábio Loureiro, da Praia Grande. O que mais me irrita é o ser humano. É a melhor e a pior coisa para se lidar é o ser humano. Ele nunca pensa no coletivo, sempre pensa no próprio umbigo. É o que irrita hoje, realmente, é lidar com pessoas. Você pega das mais educadas, das mais escrotas, diariamente.
0: William.
2: Grande abraço. Não deixa o rock nunca, jamais sair de nós.
0: Ficou bravo. Beijo.

0: Encerramos bem, gente? Sim, eu com certeza. Offspring, All I Want. Antes teve Nirvana com Sliver. Esse foi o Conexão Rock de hoje, gente. Acabou, não dá mais tempo. Obrigada, tá? Pela sintonia, pela companhia, por tantas mensagens incríveis. Vocês se superam a cada dia. Eu sempre falo isso, vocês fazem esse programa ficar muito mais legal. Todo mundo que mandou mensagem estava concorrendo a uma camiseta da Kiss, nosso manto sagrado. Ganhador, Danilo Sampaio, final do RG 3048. Parabéns, senhor Danilo. Pode retirar a partir de segunda-feira aqui na Kiss, Paulista 2200, 15º andar. Muito obrigada a todos que participaram. Se você quiser trocar uma ideia nas redes sociais, o meu Insta é @danimelw. @danimelw, o Insta da Kiss é @kissfm92.5, fechou? Antes de me despedir, eu gostaria de desejar um Shana Tová, o Metoká, para toda a comunidade judaica que nos ouve. Estamos entrando em 5.787, que seja um ano doce, com muita paz para todos nós, Shabbat Shalom, e que sejamos todos inscritos no Livro da Vida, tá bom? Agora tem o Rockcast com Samuquinha, não, ele não gosta que fale Samuquinha, Samucaço. E com o Diego Baroni, fechou? Gente, beijo. É, juízo, tá? Mas não muito. Respeito sempre. Beijo.
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15: Saudações, nação roqueira. E aí, tudo certo? Seja bem-vindo e bem-vinda ao Rockcast. Eu sou Diego Baroni, na voz, no microfone da Kiss FM, há 25 anos sem deixar o rock sair de você. É claro que eu não tô sozinho, ao meu lado ele, o mestre Samuel Canali. Boa tarde, Samuel.
16: E aí, Diegão, mestre Diego Baroni, tudo bem?
15: Ok, isso. Nem tanto, mestre, nem tanto. Mas vamos lá, porque essa é a resenha mais rock and roll do rádio brasileiro. E você, que tá ouvindo a Kiss, faz parte de tudo isso e pode participar.
16: Vamos nessa, sexta-feira. Você pode pedir o seu rock and roll aqui no nosso WhatsApp, pode reagir ao momento Kiss in Concert, fazer uma pergunta, fica à vontade, tá? 11 998874343. Hoje tá valendo uma camiseta da Kiss, completa aí na mensagem colocando o seu nome RG, que já concorre.
15: Se mandar áudio pedindo uma música, daqui a pouquinho tem o momento do ouvinte, nós vamos tocar o seu som. Então o Rockcast também é um programa de pedidos musicais, pode aproveitar, já que é sexta-feira, faz isso aí, entendeu? Com o pé na porta, quebrando tudo, final de semana tá chegando. E a gente começa nos anos 80, é isso?
16: Aumenta o volume, Simple Minds.

0: O clássico do Boston, More Than a Feeling, que fazia Diego Barone tirar notas boas no Guitar Hero.
1: Quem disse isso? Notas péssimas.
0: Você ia mal?
1: Cara, tinha que jogar no mais facinho. Só de você colocar no nível mais difícil, eu ia muito mal no Guitar Hero, mas eu gosto e eu tenho até hoje o meu PlayStation 2, tenho duas guitarras, joysticks, e de vez em quando eu jogo lá, é muito divertido. Quem jogou, quem viveu a fase do Guitar Hero sabe bem que era realmente, você sentia um pouquinho do que é ser um guitarrista.
0: Você me deu uma ideia, a gente fazer uma festa do Rockcast e todos os ouvintes vão lá na sua casa.
1: Boa.
0: Tá? Você só compra as pizzas e abre a casa.
1: Eu compro, abro a casa, tá, que mais?
0: Eu e os ouvintes vamos lá pra gente jogar Guitar Hero.
1: Perfeito. Fechou? E aí você não vai levar nada? Só,
0: não,
1: só
0: não.
1: A sua presença?
0: Eu levo os ouvintes.
1: Boa, boa, legal. Não, vamos combinar isso aí. Vamos lá com o Kiss in Concert. Aliás, ó, você pode reagir ao Kiss in Concert, manda sua mensagem aqui de texto dizendo se você gostou da versão ao vivo, que a gente fala de você já já no 11 99887-4343. Samuca, você preparou o que pro primeiro Kiss in Concert de hoje?
0: Essa é a ideia sua, hein, Diego?
1: É mesmo?
0: Vou dar os
1: créditos. Pode crer.
0: Muita gente pedindo aqui pra gente bandas nacionais no momento Kiss in Concert, então a gente vai relembrar agora o disco Uns Dias ao Vivo dos Paralamas, que registrou um show deles no dia 14 de novembro de 2003, no antigo Olímpia aqui em São Paulo.
1: Cara, esse show foi emblemático porque era a primeira turnê da volta dos Paralamas, depois que o Herbert Viana se recuperou do acidente, nasceu de novo, em cadeira de rodas, e ele lá, firme, tocando e cantando absurdamente bem, e foi emocionante. Eu fui nesse show ao vivo, consegui vê-los de perto, e é um negócio impressionante. Eu nunca vou me esquecer do bumbo da bateria do João Barone batendo no peito, assim, sabe?
0: Ah, sim.
1: Você sente mesmo, é impressionante. E era legal porque a banda entrava no palco no meio da galera. Sabe? Bem no meio da plateia ali, montava um palquinho no meio e no começo do show só os três tocavam. Era o Power Trio mesmo, Herbert Viana, Bi Ribeiro e João Barone. Depois que os outros músicos apareciam e os convidados especiais, entre eles Paulo Miklos, os Titãs, Dado Villa-Lobos, a Legião Urbana, o Edgar Scandurra, do Ira, o Frejá, que participa de uma forma emblemática dessa música. A gente vai ouvir, inclusive, aqui no Kiss in Concert. Ele faz o dueto com a Herbert Viana em Uns Dias. Vamos lá lembrar desse baita clássico?
0: Sobe o som.
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2: 3h24, e agora eu tenho uma dica pra você que tá pensando em empreender ou já tem o seu negócio. 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
3: 3h24 de volta aqui no Rockcast pela Kiss FM. Você tem tempo de sobra para passar no nosso pedágio.
2: 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É o pedágio da Kiss nas ruas de São Paulo nessa sexta-feira. Rockcast continua, certo, Samuca?
3: Live.

0: The Outfield aqui na Kiss Your Love, é o Rockcast rolando. Agora tem notícia sobre uma banda, Samuca, que costuma fazer aqueles hardão bom, né?
1: Ah, sim, desde quando eles surgiram até hoje.
0: Poxa, grande Def Leppard, vai chegar nos cinemas um documentário autorizado pela banda, tá? No início do ano que vem. E o título é Long Live Def Leppard, tá? E o material vai mostrar o começo humilde do grupo no Reino Unido até o sucesso mundial.
1: Tem aquele famoso filme biográfico da banda que foi lançado em 2001, aliás, muito importante pra você que quer entender um pouquinho mais sobre a história do Def Leppard, é o Styria. Conta toda a trajetória deles, o acidente do Rick Allen também, como a banda superou esse momento ruim, como eles superaram a morte do Steve Clark, que foi um guitarrista extremamente importante no conceito da banda. Esse filme é muito legal, de 2001, mas como o Diegão falou, é a primeira vez que terá um documentário sobre o Def Leppard, né? Então é muito interessante isso daí. No começo do ano que vem eu vou comprar uma pipoquinha, vou levar você pra assistir.
0: Ah,
1: Diegão,
0: vamos, hein? É uma experiência boa e é bacana porque cada vez mais a gente tem documentários musicais chegando no cinema, tem o do Oasis também aí chegando, então assim, isso é uma tendência e a gente que gosta de rock and roll é muito legal poder ver na telona do cinema as grandes bandas que a gente gosta.
1: E são dois formatos diferentes, né? O filme biográfico tem um ator ali representando e o documentário são os próprios caras contando a história.
0: É, animal essa música que você separou aqui do Def Leppard, viu?

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0: Esse foi o Judas aqui no Rockcast, curtimos Breaking the Law. Esse som, Diegão, eu tenho vontade de pegar a minha moto e sair acelerando por aí. Olha que eu nem tenho moto e nem carta.
1: Quebrando as leis, né? Quebrando as regras. Quer dizer, não, mas não pode quebrar as regras, né? É só o que a música tá falando, né? Ó, vê lá o que você vai fazer no final de semana.
0: Só tenho carta de carro, de moto eu não tenho, mas mesmo assim, fiquei com vontade de pegar minha moto.
1: A bicicleta, então.
0: A bicicleta, pode ser. É melhor. Ó, esse é o Rockcast nessa sexta-feira, quebrando tudo até às 5 e você pode participar, tá? Chega aqui, peça o seu som no 11 998874343. Tá valendo uma camiseta da Kiss também, só mandar nome e RG que já concorre.
1: Muitos comentários pro texto, mas pra você pedir sua música, a gente prefere áudio. Então vai mandando seu áudio aí. Agora, as pessoas reagiram muito ao Kiss in Concert do Paralama junto com o Frejá, a música Uns Dias, e as pessoas estão, por exemplo, agradecendo aqui. A Fabiana Correia falou assim: olha, muito obrigada por esse concerto aí dos Paralamas, é a banda do meu coração, amei de verdade. Quem mais aqui? O Valmir Boro de Itaquera: salve nação roqueira, Samuca, Diego, caraca, vocês são fantásticos.
0: Obrigado.
1: Esse som do Paralamas ficou muito bom, minha banda de cabeceira com certeza. E ele disse aqui que a música Uns Dias, a letra é pra Paula Toller.
0: Sim, sim.
1: Né? Aquele recadinho lá pra Paula Toller, o Herbert Viana teve, né, um relacionamento com ela, uma coisa assim.
0: Um,
1: né?
0: Trelelê.
1: Trelelezinho ali e tal. Enfim, lembramos aqui de histórias do rock. O Jefferson Mastandreia, ele falou: caraca, esse som ao vivo do Paralamas é o tipo de bootleg que nem o Walter Hit tem. Grande Hit, nosso mestre, nosso professor, mas não é um bootleg, né? Realmente é uma versão ao vivo oficial e tal.
0: É um disco oficial esse, o Paralamas realmente lançou. O Hit deve ter o ensaio disso daí, entendeu?
1: Provavelmente. É isso aí. E vamos agora, Samuca, atender um pedido aqui direto do WhatsApp da Kiss. Manda o seu áudio, 11 998874343. O que que nós vamos ouvir nessa sexta-feira, hein?
0: Bora!
2: Salve nação, boa tarde, Samuel Canali, Diego Baroni, os Canaroni, máfia italiana na Kiss. Aqui Rodrigo de Paulino, interior de São Paulo. Beleza? Sextou, rapaziada, tá coisa animado. Boa, hein? Ô Samuca, manda pra gente aí, se possível, Aerosmith, Love in an Elevator. Valeu, Kiss, 25 anos sem deixar o rock sair de você.
1: Obrigado, Rodrigo. Canaloni, nós somos da máfia do rock, então?
0: Ó, que é isso, hein, cara?
1: Isso aí.
0: Com essa animação não tinha como não tocar, né?
1: É verdade.

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7: Seguimos aqui no Rockcast pela Kiss FM até às 5, é o mesmo horário que você tem para passar no nosso pedágio e se dar bem.
8: Atenção pro endereço, em Praça Vicente Rodrigues, número 90, no Butantã. Aí, aquele esquema. Para você que não sabe, a gente sempre repete porque temos sempre novos ouvintes, pessoas que às vezes não sabem direito o esquema do pedágio, mas é aquele negócio. Você tem o adesivo da Kiss colado no seu carro? Se você for o dono ou a dona de um dos 5 primeiros veículos que passarem nesse endereço que eu acabei de falar, leva na hora, tá? Um voucher da Burger no valor de R$100. Aproveita aí, final de semana chegando. Cara, prato cheio, hein?
7: E já passaram no pedágio e se deram bem, né?
8: Exatamente. Essas reações são maravilhosas.
9: Fala, Samuca. Diegão, Bruno aqui do Butantã, beleza?
8: Beleza.
9: Acabei de passar aqui no pedágio. Ó. Mandar um abraço aí pro Enzo e pro Gastãozinho aí, colaram já o adesivo no meu carro. Valeu.
8: Essa é a voz do Bruno, um cara ouvinte daqui, felizão, garantiu o final de semana.
7: Faça como o Bruno,
8: isso.
7: Passe no pedágio da Kiss e seja feliz.
8: É isso.

0: Ozzy Osbourne aqui na Kiss, Shot in the Dark, é o Rock Cash rolando. Chegamos ao segundo momento Kiss in Concert dessa sexta-feira. Pode comentar, e essa aqui eu duvido que você não vai gostar, porque, cara, é impressionante, né? A gente tá falando do... ele é conhecido como...
1: Boss.
0: Boss, The Boss, não é isso? Bruce Springsteen, cara, eu adoro, eu sou completamente apaixonado pelo Bruce e toda a sua carreira. E em 2013, ele tocou em Londres no festival Hard Rock Calling. E curiosamente aqui, Samuca, o mesmo ano em que ele se apresentou no Rock in Rio.
1: Sim.
0: O Bruce fez um show de 2 horas, quase 3 horas de show, emendando uma atrás da outra, e foi um dos shows mais espetaculares que eu já assisti no Rock in Rio.
1: Ah, e o Bruce, quando veio aqui pra São Paulo, fez aquele show memorável, né? Abrindo com Raul Seixas, não foi?
0: É.
1: Viva Sociedade Alternativa.
0: Nossa, cara, que maravilhoso. E que bom poder lembrar disso, ainda mais numa sexta-feira.
1: Histórico, né, Diegão? E você sabe que eu gosto muito do conceito das bandas tocarem discos na íntegra nos shows. Um que me marcou, sempre comento aqui, foi o Rush, tocou no Moving Pictures em 2010 aqui no Morumbi. E esse show do Bruce, que a gente falou, de 2013, em Londres, ele tocou Born in the USA, de 84, inteirinho, cara. Isso é bom demais, né?
0: Agora você não vai brincar com o meu coração, não, né?
1: Você
0: colocou Born in the USA, né?
1: Sim.
0: Que nós vamos tocar, pelo amor de Deus, né?
1: Vamos nessa.
0: Ah, então vamos.
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3: 4h26 até as 5 é o Rockcast aqui na Kiss FM. Diegão, vamos cortar um bolinho?
4: Ah, com certeza. 55 anos, parabéns para o Richard Ashcroft, vocalista do The Verve, que tá fazendo aniversário. Ele que é um grande talento do rock inglês e que esteve no Brasil recentemente, sim, abrindo a turnê do Oasis.
3: Uh-huh.
4: É muito legal, eu gosto muito, sou muito fã desse cara. Eu adoro o clipe dessa música que a gente vai tocar. Ele andando, né, na rua, sombrando todo mundo, subindo em cima dos carros, não tô nem aí e tal. Cara, eu adoro, é muito rock and roll esse clipe.
3: O meu pai, uma vez, eu tava assistindo o clipe dessa música, meu pai passou na sala e falou: nossa, que cara mal educado, trombando em todo mundo.
4: Pode crer. Algumas músicas são clássicas, mas tem outras que são hinos. É o caso dessa aqui, você ouve na Kiss, Bittersweet Symphony.

0: clássico da Kiss FM, Led Zeppelin, aqui no Rockcast. Agora 4h33. Digão, rock and roll e cinema combina demais, né?
1: É, a gente tá falando sobre isso agora há pouco aqui. E o Linkin Park fez um show em São Paulo em 2024, no antigo Allianz Parque, que fez parte da turnê que marcou a volta do grupo. Eles lançaram o álbum From Zero e tem a vocalista Emily Armstrong, que assim, recebeu essa dura missão, né? A gente precisa dizer, porque não é fácil substituir o Chester. Mas eu acho que assim, de um modo geral, os fãs do Linkin Park abraçaram a Emily, né? Ela foi bem recebida e arrasou nos shows, inclusive.
0: Ela canta demais, né? Vale frisar isso daí, Diegão. Esse show aqui de São Paulo e a volta da banda serão temas do filme Unshatter, que você vai poder conferir no dia 30 de setembro nos cinemas. Aliás, vai lá no YouTube do Linkin Park, que eles estão liberando vários vídeos desse show aqui em São Paulo. Vale a pena você conferir. Rock and roll e cinema tem tudo a ver, cara.
1: E agora a gente vai tocar Fentes, que é do meu álbum favorito do Linkin Park, um dos melhores de toda a discografia, que é o Meteora. A música Fentes, essa aqui é pra chutar o pé na porta mesmo.
0: Assim, né? E ouvir no talo, né?
1: É sextou mesmo aqui, é sextou.

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16: Seguimos aqui com a reta final agora do Rockcast pela Kiss FM. A gente está esperando o seu áudio, tá? Pode pedir um som no 11 998874343. Manda seu nome completo e RG que concorre a uma camiseta da Kiss. E até às 5 tem o nosso pedágio também.
17: Então, ó, também é a última chamada aqui, reta final do pedágio da Kiss. A nossa equipe espera você na Praça Vicente Rodrigues, número 90, no Butantã. 5 primeiros veículos com adesivo da Kiss colados levam voucher da Bulger no valor de R$100. Não vai perder. E daqui a pouquinho, o seu momento aqui, a gente vai mandar salve pra todo mundo e tocar o som de alguém. Será que esse alguém é você? É só mandar o seu áudio.
16: Só não pode pedir The Cure.
17: É.

0: Barão Vermelho, cuidado aqui no Rockcast, na reta final do programa, a gente vem falando pra você que vai ter Barão Vermelho Encontro aqui em São Paulo, mais uma vez, hein? Dia 16 de outubro, no Espaço Unimed. Se você não viu o show do Allianz Parque, vá nesse que tá sensacional. Digão, um repertório maravilhoso. O Frejá, Dé Palmeira, Guto Goff, Maurício Barros. Tem o Fernando Magalhães também, tá como convidado. Meu, essa turnê tá sensacional.
1: É, a formação praticamente, né, original do Barão ali. Integrantes que começaram o Barão. E eles foram muito elogiados no Rock in Rio.
0: Foi um showzaço.
1: A apresentação do Barão no Rock in Rio, extremamente elogiada por todo mundo.
0: Eu assisti pela TV, né?
1: Sim.
0: Sofazão de casa, pipoquinha.
1: Boa.
0: E eles pegaram uma chuva danada, hein? Mas o show foi muito bom, mandaram bem.
1: Agora, quando você começou aqui esse bloco, eu achei que você ia falar outra coisa. Que você virou e falou assim, ó, vou te falar um negócio. Cuidado, senão você dança. Eu achei que você ia falar isso. Enfim, mas vamos lá. 11 99887-4343, o WhatsApp da Kiss pra você participar. O Oséias Custódio Leite, ele adorou a versão ao vivo de Born in the USA que a gente tocou no Kiss in Concert, do Bruce Springsteen. Aí tem aqui o Danilo Moura Monteiro, ele chamou a gente de Wayne e Garth.
0: Caramba.
1: Você sabe quem são, né? Os não dois lembro. Personagens do filme Quanto Mais Idiota Melhor.
0: Ah, sim, sim.
1: São os dois roqueiros
0: sim,
1: lá
0: sim,
1: tal.
0: Lembro, lembro.
1: Aí, alguns poderiam pensar, nossa, ele tá chamando vocês de idiota, mas pra mim é um elogio porque são personagens icônicos do cinema, o Wayne e Garth, Poxa, esses dois filmes são muito bons, né? Quem nunca assistiu Quanto Mais Idiota Melhor 1 e 2 precisa assistir aquela cena icônica do Bohemian Rhapsody, eles no carro, tudo mó legal.
0: Tem uma cena do rádio, não tem? Que eles vão numa estação de rádio, alguma coisa assim?
1: Também tem e tal. Quem tá aqui, ó, Cadu de Santo André tá com a gente, boa tarde dupla, o Raul Tadeu de Andrade também, tem o Léo Godinho de Santo André, o Marcelo Taxista, hein? Tá sempre com a gente, mandou um salve aqui, obrigado pela sintonia, viu Marcelo? Bom trabalho pra você. Tem o Gé Gaspar da Oficina de Pinturas de Moto em Guarulhos, o Ale Ribeiro de Rio Claro, interior de São Paulo, a Vanessa Sagrilo tá no Arthur Alvim, sempre ouvindo a gente. Quem mais aqui, ó? Eu sou do GCM Guarda Civil, ao Francisco de São Bernardo do Campo. Eu estou aqui no combate, manda abraço a todos os GCMs aí de São Bernardo que curtem esse estilo de vida e a minha esposa Rosinete que está no trabalho em Mogi das Cruzes.
0: Boa, legal.
1: Um abraço pro filho dele que se chama Ozzy.
0: Ó, abraço pro Ozzy aí, hein?
1: Aí, ó. Satisfação.
0: Ozzy curtindo aí o Rockcast.
1: Vamos atender o pedido aqui?
0: Bora, dá tempo.
2: Salve, salve. Danilo Ozono aqui na voz. Tem como tocar pra gente um Rage Against the Machine, Killing the Name? Valeu, Kiss FM. Não deixe o rock sair de você.

0: Rage Against the Machine aqui na Kiss. Killing the Name. Que belíssimo encerramento do Rockcast. O Danilo, nosso ouvinte, pediu esse baita só, essa pedrada aqui pra chutar mesmo tudo, porque é sexta-feira, graças a Deus, e entregamos um excelente programa, hein, Samu, que eu gostei demais.
1: Ah, foi muito bom, obrigado a todo mundo que participou, mandou som, sugestão, áudio, mas não para por aqui. Mas quem ganhou a camiseta, hein?
0: Renato Menezes, tá? Nossa produção entra em contato, você tem 5 dias úteis aí pra retirar. Obrigado pela participação e parabéns, o manto sagrado dessa vez é seu, Renato.
1: A gente vai fazer uma pausa pro 18º café e na sequência você vai comandar a programação aqui da Kiss, na sequência do ouvinte. Se você tiver um rock and roll que você queira ouvir, já manda aqui no WhatsApp, tá? 11 998874343, capricha no áudio.
0: 18º café?
1: 19º agora.
0: Gastrite mandou lembrança.
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18: Saudações, nação roqueira, finalmente chegou o fim de tarde da sexta-feira, a gente continua por aqui. Eu sou Diego Baroni e eu quero é rock, o seu rock, aquela música que você quer pedir, ou então o seu bloco musical, as suas três favoritas. Samuel Canali, você garante que você vai tocar?
19: Eu garanto.
18: Então,
19: confia em mim.
18: Confia no Samuca. 11 99887-4343. A partir de agora você manda seu áudio, escolhe uma ou três e tem prêmio.
19: Vamos de camiseta, né? A galera adora a camiseta da Kiss. Coloca nome completo RG na sua mensagem, que já concorre até às 6. Quem manda na programação é você. De preferência, manda áudio.
18: E aí, uma ou três músicas?
20: Fala, rapaziada da Kiss. Quero ouvir o som do Van Halen, Right Now. É isso aí, não deixa o rock sair de você. Kleber de Suzano.
18: Obrigado, viu, Kleber?

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1: Oi, Samuca, oi, Diego, é a Thelma de São Bernardo. Eu estou todas as tardes com vocês. Dá pra tocar Dance Macabre de Ghost? Um beijo.

0: Ghost, aqui na Kiss, Dance Macabre. Aliás, ó, muita gente pede Ghost aqui, a galera gosta bastante dessa banda. Tocamos aqui para a Thelma de São Bernardo. Muito obrigado, viu, Thelma? Ela tá todas as tardes com a gente aqui. E seja bem-vinda sempre, viu, Thelma? Muito
1: obrigado. Rock and roll
0: pra você e participe sempre, tá? E, aliás, a gente tocou aqui uma sequência de três ouvintes, né? Então, antes teve o que, Samuca?
1: Rolou por aqui The Killers, Mr. Brightside, foi o pedido da Angela Lopes do Cambuci, abrimos muito bem com Van Halen, né? Right Now.
0: Kleber de Suzano que pediu pra gente, e você? Você quer uma ou quer três? Dá tempo ainda de fazer uma sequência de três.
1: Grava o seu áudio, peça o seu rock and roll e coloca por escrito o seu nome completo RG que você concorre a uma camiseta. Não precisa falar o RG no áudio,
0: é isso,
1: tá?
0: É importante.
1: Tem muita gente pedindo, toca Black Sabbath, meu RG é 41, claro. não precisa.
0: E a gente jamais vai colocar no ar até pra preservar, né, a sua identidade e tudo mais. Manda esse áudio aí, 11 99887-4343. Duvido, hein, você montar um bloco com três aí, sabe, tipo, sensacionais, que o Samuca ouve o áudio aqui fora do ar e fala, caramba, pediu isso aí, vamos tocar.
1: Essa assim é a minha voz?
0: Essa
1: não,
0: é a minha voz?
1: Não, é quando você tá, tipo, empolgado, falando, caramba.
0: É tipo isso.
1: Gostei da minha voz,
0: boa. A gente volta já.
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12: 5h24, a gente segue por aqui na sequência do ouvinte até as 6. Quem manda na programação é você. Tá valendo uma camiseta daqui, só mandar nome completo e RG por aqui. E claro, manda aquele áudio caprichado.
6: A gente brinca sempre aqui, claro, é uma brincadeira, né? Pra quem às vezes pode achar que, né, a gente brinca. Ah, eu duvido você mandar. Mas aí a gente brinca desse jeito e a galera entra na brincadeira e manda uma sequência caprichada. E essa aqui chamou tua atenção, né?
12: Demais.
14: Boa tarde, Diego. Boa tarde, Samuca. Aqui quem fala é o Ricardo de São Paulo. Hoje eu quero pedir 3 bandas australianas. Midnight Oil, Spy vs Spy. E uma eu vou deixar por conta de vocês. Kiss FM, não deixa o rock sair de você.
6: Obrigado, Ricardo. Midnight Oil tá tocando. Bom, beleza. Spy vs Spy. E o Silverchair, qual que vai ser, hein?
12: Ah.
6: Eu garanto uma coisa. Não é Miss Your Love. Não é.

0: 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Foi Silverchair aqui na sequência do ouvinte. Antes tivemos Spy vs Spy e Midnight Oil numa sequência australiana.
1: Cara, fazia tempo que eu não ouvia esse som do Silverchair no rádio. Muito obrigado, Ricardo de São Paulo, que mandou aqui. E ele deixou a última pra gente escolher. Então, bandas australianas, escolhemos o Silverchair. E é engraçado porque na voz, o vocalista do Silverchair, ele fala tipo freak, né? É. Porque a pronúncia é freak, né? Do álbum Freak Show e tudo, mas ele fala, ele puxa, né? Ele fala um freak, assim,
0: eu gosto.
1: É diferente, é legal e tal. Enfim, mas estamos chegando aqui, já passando da metade da sequência de 3 do ouvinte. Obrigado, todo mundo tá participando, tem várias mensagens chegando. Grava o seu áudio, agora nesse momento do programa, dá pra pedir uma só.
0: Isso.
1: 11 9 9887 4343. O que você quer ouvir? Manda junto com o áudio. A gente prefere áudio, como diz o Samuca, né? Aquece o coração, dá mais uma sexta-feira, você vem aqui, troca uma ideia, tira onda, e aí mandando o seu nome com RG na mensagem, você concorre ao que mesmo, Samuel?
0: A uma camiseta, essa aqui que tá na minha mão, linda, né?
1: Cara,
0: logo da Kiss, 92.5, pode ser sua, tá
1: essa
0: bom?
1: Essa camiseta é perfeita, então, bora participar, daqui a pouco a gente volta, então.
0: Café.
1: Mais um?
0: Opa!
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15: Cinco e 44.
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15: Você fazendo a programação da Kiss nesse fim de tarde de sexta-feira, quase noite, final de semana chegando finalmente, 11 99887-4343, você manda o seu áudio e indica, nesse momento do programa, um som agora, certo, Samuca?
18: Certo, assim a gente consegue atender mais pessoas. Ó, a gente pede pra mandar áudio, mas a galera tá sendo criativa, hein, Diegão?
15: E a gente gosta muito disso, tá?
19: Boa tarde, Samuca. Boa tarde, Diego. Ó, eu queria pedir uma só, Felipe de Perdizes aqui. Ah. É, do Pedro Gabriel, que vai assim, ó. Não deixa o rock sair de você.
15: Cara... Ele fez com a boca?
18: Não sei, mas foi profissional, hein?
15: Parece um instrumento, mas vai que o cara tem a habilidade de fazer esse som com a boca, né?
18: Muito bom, muito bom.
15: Introdução aqui do Pedro Gabriel, gostei da brincadeira também. Grande Peter Gabriel aqui na Kiss Sledgehammer, um clipe revolucionário pra época, né? Cheio de efeitos especiais, bora lembrar desse clássico aqui na Kiss.

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1: Boa tarde, Kiss, beleza? Aqui é o alemão da bike. Dá pra tocar aí pra nós um semisonic? Close time? Kiss FM, não deixe o rock sair de você.

0: Semisonic aqui na Kiss, Close in Time, pedido do Alemão da Bike.
1: Boa.
0: E antes a gente ouviu aqui o Peter Gabriel, Slash Hammer.
1: E aí, descobriu?
0: Então, a gente perguntou, porque a curiosidade bateu aqui. O Felipe, ele diz que usa um trompete, tá? No carro. Ele leva o instrumento no carro dele, é o companheiro na hora do trânsito, além da Kiss. Então, o Felipe, isso é um costume que eu não conhecia, né? A pessoa levar um instrumento musical pra relaxar mesmo, sabe? Quando tá parado no trânsito, ele toca o trompete.
1: Ó, legal, hein? Pena que eu não posso fazer isso, né? Levar a bateria no carro.
0: Realmente não dá, né, Samuca? Mas enfim, muito legal, a gente vai descobrindo coisas. E obrigado, Felipe, também pelo pedido. Esse baita clássico aqui que a gente tocou pra fechar a sequência de 3 do ouvinte. Camiseta da Kiss, quem tá levando?
1: Carolina Martins. Carol, fica ligada aí que a nossa produção entra em contato com você pelo WhatsApp. Muito obrigado a todo mundo que participou da sequência do ouvinte, do Rockcast. A gente tá de volta na segunda às 3. Bom final de semana.
0: É isso, um beijo, boa noite e a Alternativa Kiss tá chegando.
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3: Olá, uma ótima tarde para você, ouvinte Kiss FM. Vamos nessa com informações do trânsito e também sobre transporte público, porque tem problemas na linha 7 Rubi da CPTM. Os trens estão circulando por via única entre as estações Piqueri e Vila Aurora, devido a uma queda de árvore. Situação complicada, plataformas cheias, a Operação Paese foi acionada, mas a situação ainda segue complicada pelas vias do entorno. Nosso ouvinte, que passa ali pela estação Pirituba, por exemplo, encontra trânsito congestionado na Avenida Paulo Ferreira, um caminho que deve ser evitado. 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
31: Agora,
32: atropelado, 6 horas em ponto. Agora sim, estamos no ar com mais uma edição do Alternativa, o programa mais rock and roll do rádio brasileiro. Seja muito bem-vindo, muito bem-vinda. Um excelente início de noite para você que está conosco por aqui. Eu sou Marco Antônio Titio e ao meu lado está ela.
33: José Angela Alves, boa noite, nação, boa noite. Titio, tudo bem?
32: Tudo, e você?
33: Tudo, eu tô bem rouca hoje.
32: Bem rouca?
33: Rouca.
32: O que você ficou fazendo?
33: É que acho que eu gritei muito lá na Estilo FM.
32: É?
33: Eu fiquei gritando muito, dançando lá na Estilo.
32: Muito bem. 6:01, então, rouquinha ou não, ela está aqui a postos e nós vamos juntos até as 8 da noite com muita informação, interatividade, prestação de serviço e, é claro, muito rock and roll. E você do outro lado pode mandar o seu recado, pode mandar o seu alô no nosso WhatsApp 11 99887-4343. Tem prendas da roupa?
33: Temos sim, vamos escolher dois ouvintes, cada um vai estar levando uma camiseta exclusiva da Kiss.
32: Muito bem, então você aí pode mandar o seu recado a partir de agora e já estará concorrendo. 6:01, hoje sexta-feira, 11 de setembro de 2026. Vamos aos nossos destaques. Desta sexta-feira, ministro Edson Fachin determina a Mendonça quebra do sigilo de todo o caso Master em até 24 horas. Temos também um outro assunto, outro destaque: dois brasileiros desaparecidos no 11 de setembro estão fora da lista oficial de vítimas do ataque terrorista. O SBT rompe contrato de Rodrigo Bocardi depois de ex-secretário de Embu acusar apresentador de extorsão. Gangues quebra-vidros chegam a todas as regiões de São Paulo. Vítima relata desespero ao parar carro. A secretaria diz que índices mostram redução em roubos e furtos de aparelhos aqui no município. Temos também um outro assunto desta sexta-feira. Para você, um destaque: influencer morre após aumento peniano com ácido hialurônico na Tailândia. Olha, não é nem pra rir, né? Mas é,
33: a
32: parece
33: NASA
32: piada.
33: Não vai avisar aqui também, vai lá pra Tailândia, pelo visto, né?
32: Ele quis aumentar o próprio órgão genital com ácido hialurônico, que a Rô já usou e abusou. lá na Tailândia. Acabou morrendo. Mas será que ajuda e funciona isso?
33: Eu acho que funciona o negócio.
32: Vou conversar depois com o Samuel Canali para saber
33: o ácido funciona. O Samuca, ele tava falando agora pro Akil, que o Akil falou que ele é um dragão, que ele come o dia inteiro. Aí ele falou, esta é minha última refeição que ele está fazendo. Em casa ele não come.
32: Ah, ele não come?
33: Não, ele falou que não, que esta que ele está fazendo agora ali é a última refeição.
32: E o outro destaque, o STJD eleva a suspensão de Abel Ferreira por chutar microfone em jogo contra o Mirassol no Brasileirão.
33: Por falta de dois jogos, são três agora.
32: Que feio, hein, Abel? E no teatro, temos algum destaque, Rô?
33: Temos sim. No Teatro Renaissance, na Alameda Santos, 2233, segue em cartaz Menomale, que é uma peça divertidíssima, vale a pena você conferir. E no mundo do rock?
32: No mundo do rock, Bruce Dickinson, clássico álbum solo, ganha edição remixada em Dolby Atmos.
33: Motley Crue, banda, celebra 45 anos do clássico Too Fast for Love, com box set definitivo.
32: O Nirvana vai receber o prêmio Vídeo Vanguard do MVA 2026.
33: Kings of Leon anuncia seu 10º álbum de estúdio e lança um single, My Holy War.
32: E ainda o Cage the Elephant compartilha novo single, Dying in Reverse. Tudo isso e muito mais a partir de agora, no Alternativa

0: É o som do The Cult, Wildflower, fechando a primeira sequência de hoje. Antes ouvimos Bon Jovi, Misunderstood, e ainda Man at Work, Who Can Be Now, e Social Distortion com I Was Wrong. São 6:19, primeiro destaque de hoje. Vamos falar do Motley Crue. Há 45 anos, os quatro membros originais do Motley Crue se apresentavam ao mundo com um disco cru e implacável, responsável por lançar uma das carreiras mais notórias e duradouras da história do rock. E para celebrar a marca, a banda anunciou o lançamento de um box set de edição limitada de seu lendário álbum de estreia, Too Fast for Love, que chega às lojas no dia 30 de outubro agora pela BMG. Considerado um dos melhores discos de estreia de todos os tempos, o trabalho abriu as portas para a fértil cena de hard rock de Hollywood dos anos 80. Foi lançado originalmente de forma independente em novembro de 1981, com uma prensagem de apenas 900 cópias em vinil pelo próprio selo da banda. E o álbum era uma verdadeira declaração da ética Faça Você Mesmo. Impulsionado pelos shows explosivos do grupo, o lançamento rapidamente se tornou uma raridade, isso no cenário underground, levando a Elektra Records a assinar com o quarteto em menos de 6 meses. E aí, no ano seguinte, em 1982, uma versão remixada e remasterizada chegou ao mercado. A atitude punk, a arrogância do glam rock e clássicos como Live Wire, cujo clipe coincidiu com o surgimento da MTV, catapultaram a banda para o estrelato, conquistando discos de platina nos Estados Unidos e de ouro no Canadá. E agora então a edição definitiva de 45 anos para celebrar um box set de luxo que compila praticamente todos os artefatos históricos daquela era. Pela primeira vez na história, a lendária versão Little Records de 81 também será disponibilizada nas plataformas. O box conta com um montão de coisa, tem LP, 2 LPs, 1 LP, tem livro de capa dura com fotos raras. Veja lá no nosso site kizfm.com.br todos os detalhes. E a gente volta já já.
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3: Oi, Titio, oi, Rô, uma ótima noite pra
4: oi,
3: você
4: Lu.
3: Também, meus amigos, para todos os nossos ouvintes. A gente começa falando da Tancredo Neves, teve acidente por ali, viu? Teve atropelamento por moto, seguido de colisão com carro, no sentido do sistema Anchieta Imigrantes, antes de chegar na Rua Vergueiro. Observa um trânsito complicadíssimo desde lá de trás, desde a Praça Altemar Dutra. Quem faz o caminho por dentro do bairro, Abrão de Moraes, tem melhores condições para seguir. Já Tancredo Neves, na direção da Vila Prudente, boas condições, não precisa desviar o seu caminho. 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
0: Valeu, Luana Scardovelli, pelas ruas da cidade. Daqui a pouco você volta, tá? 6:21, voltamos já já.
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0: É o som do Hendrix fechando aqui mais uma sequência Crosstown Traffic. Antes, nesta sequência, nós curtimos Lenny Kravitz Again e ainda Middle of the Road com o Pretenders. 6:37 aqui você tem informação e rock de verdade. Vou te contar do Nirvana, ele vai receber o prêmio Video Vanguard no VMA 2026. A banda Nirvana vai ser homenageada com um dos principais prêmios da história do MTV Video Music Awards. Durante a edição de 2026 do evento, a banda vai receber então esse prêmio Video Vanguard Award, reconhecimento destinado a artistas e diretores que tiveram um impacto significativo na evolução dos videoclipes. A homenagem celebra a influência do Nirvana também no campo audiovisual. Ao longo da trajetória, a banda protagonizou vídeos que se tornaram símbolos da cultura grunge e também da música dos anos 90, entre eles Smell Like Teen Spirit, Come As You Are e também In Bloom, entre tantos outros. A relação do Nirvana com o VMA começou em 1992, quando o grupo conquistou seus primeiros troféus nas categorias Melhor Novo Artista, né? Melhor Revelação e também Melhor Vídeo Alternativo por Smells Like Teen Spirit. E na mesma cerimônia, a banda chamou atenção ao desafiar a censura da emissora durante a apresentação, executando um trecho de Rape Me antes de seguir com Lithium. E aí o Nirvana voltou ao evento no ano seguinte e venceu novamente na categoria Melhor Vídeo Alternativo, desta vez por In Bloom. Tá aí então Nirvana sendo homenageado com este prêmio. São 6:38, eu volto já já.
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3: De volta com mais informações do trânsito, noite de sexta-feira agitada, e a gente fala agora do corredor da Liberdade, Vergueiro, Domingos de Moraes e Jabaquara, que serve como alternativa ao corredor norte-sul, mas cuidado, na Vergueiro tem um trânsito bem intenso na altura da estação Vila Mariana por excesso de veículos. Paciência por esse caminho que mesmo assim funciona melhor, já que o corredor segue lento no sentido de Interlagos, do Parque Ibirapuera até o viaduto Washington Luiz. 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

0: É o Judas Priest, Living After Midnight, fechando aqui a primeira hora do Alternativa. Antes, ouvimos U2, Beautiful Day, e também In Excess com Beautiful Girl. 6h55, vamos mandar abraços pra galera que interage conosco no WhatsApp. Deixa eu ver, acabou de chegar essa aqui, ó. Olha, acabou de chegar nesse minuto. Boa tarde, eu quero ir pro show do Purple, Ademar da Cunha Júnior. Bom, eu vou ver, por enquanto eu não tenho aqui nenhum ingresso do Deep Purple, mas hoje tá valendo as camisetas, tá bom? Um abraço pra você, querido Aurélio José Figueiredo, muito obrigado, sempre ligado na Kiss. Eu agradeço, como é que é? Titio, se eu for eleito, eu prometo acabar com o pagode e com o axé. Deputado 66 of the Beast, 666. Alexandre de Mauá, não pode trocar aí? Deixa o axé pra lá, que ainda tem gente que gosta lá atrás. Bota o sertanejo no lugar, não dá? Hã? Hã? Aí não podia falar? Falei, não gosto. Ai, não gosto, não gosto. Me dá urticária. Deixa eu ver. Gilson Militani Costa, a gente paga o preço da sinceridade. Você pensa que não, mas eu detesto, o que eu vou fazer? Então me tira daqui, me interna. Eu detesto. Não o Raiz. O Raiz é louvável, é bacana, né? Que mostra a música do campo, do homem do campo. Mas essas coisas aradas aí de hoje em dia, ah, não dá, não dá, não dá. Eu tenho que tomar aquele comprimidinho Vonal, sabe? Quem mais que tá aí? Carmela Cristina, um beijo pra você, ela manda um alô pra toda a equipe, pro titio, muito obrigado, usa tamanho GG, botem o tamanho da camiseta, hein? Porque tá valendo camiseta hoje, tem mais, tem muita mensagem aqui, boa noite titio, Rafael, o gordinho de Limeira, tô aqui curtindo a Kiss, como todos os dias, quero ganhar o kit com a camiseta bem grande, é gordinho, um abraço, nós somos gordinhos felizes e... Serelepes, não é? Sérgio Augusto Pereira Duelberg, muito obrigado. Tem muita gente aqui. Será que hoje eu ganho a minha camiseta? É o que pergunta o Sérgio Dias Cirino. Você está concorrendo, assim como todo mundo. Boa sorte a todos. Um beijo também para Viviane Almeida. Obrigado, Viviane, pelas palavras. Ela está dizendo que gostou de uma dessas... Ah, você gostou de uma dessas séries? Deixa eu falar, eu postei agora há pouco, uma meia hora atrás, lá no meu feed no Instagram, uma dica de três séries, na verdade são duas séries e um filme, recentes, né? Recentes lançamentos que foram dublados por mim, que tem a minha dublagem, e eu dei de dica porque esse fim de semana parece que vai chover aqui em São Paulo, né? Amanhã e domingo a previsão é de chuva, e aí ficar embaixo do cobertor assistindo o streaming é muito gostoso, com um balde de pipoca, não é não? Então eu fiz lá três dicas, duas séries e um filme. Esse filme eu vou te falar, que é uma das dicas... Eu, dublando, eu fiquei mal. Eu fiquei mal porque eu não consegui entender. Eu fiz o papel do marido e eu falei, caracoles. Comecei realmente começou a me dar uma angústia, porque eu me coloquei no lugar e não conseguia supor o que... É surpreendente esse filme, e é estrelado por essa menina que ficou, era uma criancinha, hoje ela tá linda, é um filme mexicano, e a menina que estrela é a... Ela fez a Maria Joaquina na primeira versão de Carrossel, lá no começo dos anos 90, e tá lá essas três dicas para você, vocês que gostam, que curtem as minhas dublagens, tá lá no meu Instagram, Titio Marco Antônio, só você botar lá Titio Marco Antônio, você chega, comenta lá se você já assistiu alguma delas. Eu selecionei uns trechos também que eu vou te contar, hein? Será que o Insta derruba? Não? Não pode falar? 6h59. Vai lá, titio Marco Antônio, um abraço a todos vocês que me seguem por lá também. Mara Mosqueta, um beijo. Ela tá curtindo mais um programa com o filhão dela, o Vitor, em Guarulhos. E quem mais? Mandando beijos pra Rô e pro titio Wilson Rodrigues, aqui na ZL. Tem o Aurélio José, tem o Emerson Davi em Santos. Mandando um beijo pra esposa Paula e pra Heloísa, que é a filhinha. Valeu, querido. Meus conterrâneos aí da cidade de Santos. Fim de semana de chuva aí, hein? Tem que ficar indo pro shopping, tem que ir para lugares fechados, porque acho que não vai ter sol para andar na ciclovia, nem ir na praia. Lá em Florianópolis está o nosso amigo que acompanha aqui todos os dias. Qual é o teu nome? Felipe Marcondes. Valeu, Felipe, um abraço para você da belíssima cidade de Floripa. muito obrigado. E fechando o meu giro, tem o José Alexandre Galvão. Agradeço também a sua mensagem. O Rondinelli Alves. Valeu, querido. Fui atropelado, mas levantei, né? Você vê? Às vezes o computador aqui me atropela. São 7:00, eu volto já já com mais uma hora recheadíssima de sons que você vai gostar.
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3: De volta com mais informações do trânsito e olha, tem reflexo de ocorrência no Eusébio Matoso, para quem acessa a ponte Eusébio Matoso, sentido Butantã. Trânsito vem parado desde lá de trás, complicações para o nosso ouvinte a partir da estação Oscar Freire. Já na direção oposta no sentido paulista, o caminho flui um pouco melhor, paciência da Brasil até Oscar Freire, tem também a Alameda Gabriel Monteiro da Silva funcionando melhor. 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

0: som dos Engenheiros do Havaí até o fim. Antes nós ouvimos Alanis Morissette com Guardian e ainda Queen com Another One Bites the Dust. E a gente segue com alternativa até as 8 horas da noite. E vamos falar de Bruce Dickinson, clássico álbum solo do Bruce, ganha edição remixada em Dolby Atmos. É quase 30 anos após o lançamento original, que foi em 1997, o aclamado álbum Accident of Birth do Bruce Dickinson vai ganhar uma nova vida. O vocalista do Iron Maiden anunciou oficialmente uma versão totalmente remixada do disco, trabalho que foi o grande responsável por marcar o retorno triunfal dele às raízes do heavy metal e do hard rock, logo após as experimentações alternativas do projeto Skunk Works. E a nova edição foi meticulosamente retrabalhada pelo produtor vencedor do Grammy, Brendan Duffy. E o material foi atualizado tanto em formato estéreo quanto em Dolby Atmos, aprimorando significativamente o escopo épico e o peso das canções originais. O lançamento mundial vai rolar no mês que vem, dia 23 de outubro, através da BMG. E os fãs poderão adquirir a obra em CD DigiSleeve, de 3 painéis, ou num luxuoso vinil duplo colorido com capa gatefold. Com uma prévia do material, né? A nova versão remixada da faixa Ômega já foi disponibilizada para audição. Vai lá ver a notícia completa no site kissfm.com.br. Voltamos em instantes.
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3: Vamos nessa, que tem informações agora da marginal do Rio Pinheiros, na direção da Castelo Branco. Trânsito complicado na expressa da ponte Cidade Jardim até a estação Ceasa da CPTM, quase chegando ao Cebolão. Teve uma ocorrência por ali que gera toda essa lentidão. A local já funciona bem mais tranquilo. Tem que ter paciência da ponte Cidade Jardim até a ponte Eusébio Matoso, mas passando Eusébio Matoso, a local fica com boas condições para o nosso ouvinte seguir. 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Vou ficando por aqui. Boa noite pra você, Titio. Rô, pra todos os nossos ouvintes. Um ótimo final de semana. Tchau.
4: Beijo, Lu.
0: Obrigado pra você também. Se segunda-feira a gente se tromba por aqui com mais informações do trânsito. Voltamos já.
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0: Loud Loud com o Kiss, fechando mais uma sequência. E ainda ouvimos Morrissey, Alma Mathers, também Arctic Monkeys e Ramones com Rockaway Beach nesta sequência. Intervalinho rápido e voltamos já já com a última parte do Alternativa. Continue com o Titio.
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0: Time Bomb com Rancid. Fechando aqui o Alternativa, antes ouvimos The Jam com A Town Called Malice e Foo Fighters Everlong. E assim chegamos ao final do Alternativa, Rorocita, e ao final de mais uma semana.
1: Que passou voando, voando.
0: Muito, muito rápido.
1: Estaremos de volta na segunda a partir das 6 da tarde.
0: Segunda-feira, 6 da tarde, o nosso encontro está marcado com mais uma edição do Alternativa. Tô aguardando aqui os nomes. Temos aqui quem faturou hoje. Foram muitas mensagens, tô vendo aqui, não para de chegar, ó. Mais mensagens chegando, todo mundo querendo participar, mas agora não dá mais tempo porque já temos aqui, né? Os nomes de quem faturou.
1: Que rufem os tambores.
0: Que rufem os tambores. Vamos lá, são 7h53, está aqui. Primeiro ganhador ou ganhadora, final de telefone 3873. 3873, usa tamanho GG. É você, José Roberto do Nascimento Filho. Obrigado, Zé Roberto. E a segunda camiseta vai para o final de telefone 7938. 7938, usa tamanho M. E é Patrícia de Souza. Patrícia Souza e José Roberto Nascimento Filho, vocês faturaram hoje cada um uma super camiseta exclusiva da Kiss.
1: Intervalinho? E aí eu volto com uma hora direto?
0: Vai ter o Don't Stop, né?
1: Vai, já podem começar a me mandar mensagem no WhatsApp da Kiss, porque eu vou escolher hoje 3 ouvintes. Cada um vai estar faturando uma camiseta e outra para dar de presente. Então me manda o tamanho da camiseta que você usa.
0: Então serão 6 camisetas?
1: 6 camisetas.
0: Cada um ganha uma e depois essas coisas boas só no programa dela, você já reparou?
1: É claro, porque você dá Elza nas camisetas.
0: Bem, aí o Don't Stop. E na segunda, 6 da tarde, eu te espero em mais uma edição do Alternativa. Um grande abraço, bom final de semana e até lá.
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7: Kiss, pontualmente 8 horas, boa noite. Olá, nação, uma excelente noite de sexta-feira para você que segue aqui na Kiss. Eu sou Rosângela Alves e vamos juntos com rouquidão e tudo com o Don't Stop da Kiss, sem intervalos comerciais. Hoje vou escolher 3 ouvintes, cada um vai estar faturando uma camiseta para dar de presente e outra para uso próprio. Então me mande no WhatsApp da Kiss no 11 998874343, o tamanho da camiseta que você usa e o tamanho da camiseta que você quer dar de presente. Quem sabe no final do Don't Stop é você que vai faturar. Vamos de AC/DC abrindo Don't Stop.

0: 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Fechamos a primeira sequência do Don't Stop com a versão de Enter Sandman, com Alessia Cara e The Warning. Ainda vimos Sepultura, Beyond the Dream, Warriors of the War, Manowar e AC/DC com Hell's Bells. 8 horas 21 minutos, uma ótima noite de sexta-feira para você.
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0: 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Ouvimos nesta sequência Led Zeppelin, Honolulu Love, Childos and Iron Maiden, Dream Theater, The Spirit Carries On e ainda Accept. 8 horas 49 minutos.
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0: fechando Don't Stop desta sexta-feira com Avenged Sevenfold Afterlife. Eu, Rosângela Alves, vou ficando por aqui. Na sequência, para a Rede Kiss de Rádio, vem a Voz do Brasil. Corre lá no aplicativo da Kiss, que o Marcelinho vai estar comandando uma hora direto, sem intervalos comerciais. É o Marcelinho que está chegando aí para ficar no comando da nave. Nos encontramos amanhã, sabadão, às 21h, no Rock Cine. Vamos aos ouvintes que estão faturando duas camisetas, uma para uso próprio e outra para dar de presente. Prefixo 41, final do telefone 2749, Carla Viana Salles, ela quer uma camiseta M e outra G. Newton Rodrigues Batista quer duas camisetas GG, final do telefone 5810. E o Jefferson Faria quer duas camisetas GG, final do telefone 8374. Super beijo, nação. Um ótimo final de semana. Aproveite muito. Então, nos encontramos amanhã, sabadão, a partir das 21h.
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